0: Você ouviu a transmissão ao vivo do culto de louvor e adoração da Primeira Igreja Batista em Delmiro Gouveia. 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Gouveia.
1: 21 horas.
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0: 23h02.
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1: Olá, minha gente, bom dia. Muito bom dia pra você, meu amigo. Bom dia pra você, minha amiga. Alô, você, meu senhor. Muito, muito bom dia pra você, minha caríssima senhora. Bom dia sempre especial a todos os queridos conterrâneos sertanejos e sertanejas da minha sempre amada e querida região do Alto Sertão Alagoano. É com muito prazer, tranquilidade, alegria e satisfação que chegamos para mais uma manhã de muita, muita informação aí mesmo no seu rádio. Você sintonizado aqui na sempre mais querida e preferida de Delmiro e região, a Alternativa FM, a rádio do seu coração, da notícia e da informação. Você que acompanhava o início da nossa programação com essa sequência de músicas aí maravilhosas, com a palavra e a mensagem de Deus, para você começar bem o dia, agora fica com o que há de melhor na notícia e na informação, porque entra no ar, a partir de agora, mais uma edição do seu, do meu, do nosso programa, o seu informativo jornalístico de todas as manhãs, programa Microfone Aberto, maior conteúdo e volume de notícias de toda essa região. A apresentação e comunicação é desse seu amigo de sempre do rádio, Cláudio Márcio, e até às 10 eu conto com a sua audiência, companhia e sintonia. Aqui ao meu lado trabalha ele, o Juan Sandes, no nosso controle de áudio, na nossa sonoplastia. Pelas ruas e avenidas de Delmiro Gouveia, querida terra do pioneiro, e assim a gente espera contar, temos ele, o nosso repórter Givaldo de Sá, que vai nos atualizar sobre tudo o que aconteceu neste final de semana e de olho na notícia sempre pelas ruas da cidade. O apoio técnico é do Allan Kardec e a direção geral é do Ismael Sandes. E assim, toda a nossa equipe reunida em mais um dia, em mais uma semana, para juntos levarmos até você a informação verdadeira do rádio, a primeira e verdadeira informação do rádio, a notícia com credibilidade em respeito a você. É você mesmo, amiga ouvinte, amigo ouvinte, que liga o seu rádio, conecta o seu celular, nos dando a preferência da audiência e essa licença de entrarmos na sua casa para que a gente possa fazer parte da sua família. Pode acreditar que para todos nós é um imenso prazer. Assim entra no ar a edição desta segunda-feira do nosso Microfone Aberto. Coragem, gente, porque hoje é segunda-feira, dia de começar tudo novamente ou de recomeçar. Após aí um Dia das Mães maravilhoso, né? Eu espero que você tenha aproveitado bastante o Dia das Mamães ao lado da sua mãe, aquelas que estão entre nós, as que não estão, né, que estão olhando e nos protegendo sempre, a gente sabe muito bem, e vale também, é válida também essa homenagem, né? Ontem, aquele dia de ir para casa da mãe, para aquele almoço, reunir a família, não é? E hoje, energias renovadas e pilhas, baterias recarregadas para começar esta semana com o pé direito e com muita energia, não é verdade, gente? Que assim seja. Hoje é dia, não pós, não é dia das mães, não é? Não pós, dia das mães, hoje dia 11 do mês de maio. Que tenhamos um dia maravilhoso, uma semana repleta de paz e bênçãos e que seja uma semana bem produtiva para todos nós. Aos aniversariantes do dia, parabéns, felicidade, saúde, paz, muitos anos de vida, que Deus possa te abençoar com um dia maravilhoso. Que vocês recebam abraços sinceros e parabéns verdadeiros, é o que eu desejo para todos que completam idade nova no dia de hoje. Não é que seja realmente um dia feliz como, na verdade, você merece. Hoje também é dia da integração do telégrafo no Brasil, mas hoje também, para quem gosta, né, desse ritmo, é o Dia Nacional do Reggae. Você sabia? É esse ritmo musical que agrada muita gente, que geralmente tem nas suas letras, né, mensagens e manifestações com relação à política, com relação a tudo que envolve o social, não é? A causa social. O reggae traz nas suas letras sempre um manifesto. Esse 11 de maio é Dia Nacional do Reggae. A data é uma referência ao dia da morte do cantor e compositor jamaicano Robert Nesta Marley, ou o Bob Marley, como era conhecido mundialmente, responsável pela universalização do ritmo pelo mundo. As letras das músicas são marcadas por críticas sociais, não é, que buscam a liberdade, o fim das guerras, a luta pela paz mundial e a preservação da natureza. Muitas pessoas relacionam o reggae com uma religião Rastafari, que foi um movimento que surgiu na Jamaica no auge das revoltas populares na década de 30, e junta elementos também do judaísmo, cristianismo e do islamismo. produtor musical Rodrigo Queiroz, destacou a importância desta data para os regueiros, não é? Ele disse: então o reggae nacional está crescendo bastante, o movimento está se consolidando cada vez mais. Então é muito importante ter esse dia para a gente comemorar, para os regueiros comemorarem. É uma tribo muito da paz, que fala de amor, que fala de praia, cachoeiras, natureza. Então é tudo de bom. O reggae, ele merece ter mesmo o seu dia. É a positividade lá em cima. Esse é o lema do reggae no Brasil. E no Brasil, o cantor baiano Gilberto Gil foi um dos precursores do gênero, não é? Que hoje está consolidado no cenário musical com uma série de bandas e variações desse ritmo. Aqui no Brasil, o reggae começou a destacar com o Gilberto Gil. Aí começou essa vertente aqui em todo o país. Então a gente tem várias vertentes do reggae, não é? Como o dub, o reggae, o dancehall, como eles chamam, e que vai se misturando aí aos ritmos, a outros ritmos de natureza africana, não é? Ou natureza negra. E inclusive no Senado tramita um projeto que concede ao município de São Luís, no Maranhão, o título de capital nacional do reggae, porque lá esse ritmo é bem disseminado, não é? Em 2020, o movimento reggae maranhense celebrou 50 anos. Para o autor do projeto, o deputado Bira, né, do Pindaré, do PSB do Maranhão, o ritmo é o elemento da cultura contemporânea do povo maranhense, que deve ser reconhecido em todo o Brasil. Então, gente, viva o reggae, não é? 11 de maio é o Dia Nacional do Reggae, essa data que homenageia o ritmo musical difundido mundialmente pelo cantor jamaicano Bob Marley. E tem muita gente que é amante desse ritmo. Eu confesso que eu gosto também. Não sou um amante. Dia Nacional do Reggae, essa data que homenageia o ritmo musical difundido mundialmente pelo cantor jamaicano Bob Marley. E tem muita gente que é amante.

0: Então viva o reggae, viva os aniversariantes do dia, todos que são lembrados e celebrados nesse dia. Viva esse dia maravilhoso que começa e essa semana que seja abençoada para todos nós. Então, para começar bem o dia, com o pé direito, com o astral lá em cima, vamos aplaudir esse dia que começa, até como forma de agradecimento a Deus pelo dom da vida. Vamos lá. Muito bem, viva a vida, viva os aniversariantes do dia, viva esse dia que começa. E obrigado, Senhor, pelo Senhor nos permitir estarmos aqui mais um dia e mais uma semana, que o Senhor possa conduzir de forma positiva os nossos trabalhos no dia de hoje. Dia que começa com o sol brilhando, mas tivemos um final de semana com muitas chuvas, não é? Os milímetros que caíram aqui no sertão chegaram a quase o total do que era previsto para um mês, viu, gente? Foram muitas chuvas no sábado e ontem no domingo. Foi um dia das mães daquele que acabou com a programação de muita gente que pretendia aí buscar as áreas de lazer da nossa região, né, para aproveitar nosso Velho Chico e outras belezas naturais que temos aqui na nossa região. E literalmente moiou, não é? Como diz hoje o ditado popular, moiou. Literalmente moiou o final de semana. As pessoas preferiram ficar em casa mesmo, comemorar com as suas mamães em casa, fechado. Tava um clima bem agradável, chuvoso, até certo ponto frio, né? Quando deu ali por volta das 5h30 da tarde, o tempo realmente fechou mais e ficou aquele climinha agradável de inverno praticamente. Mas não estamos oficialmente no inverno, tá, gente? O inverno só começa dia 21 do mês de junho. Estamos num pré-inverno aí, muito chuvoso, e choveu muito, foram muitos milímetros. A gente vai até trazer, no decorrer do programa, quantos milímetros choveram no sábado e no domingo. Mas eu já posso adiantar para vocês que choveu quase o previsto para o mês inteiro, o mês de maio inteiro. Foram muitas, muitas chuvas. E para hoje, como fica o tempo e a temperatura? Vamos saber com a nossa previsão do tempo que está chegando e está no ar. Vamos lá.
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0: Muito bem, tempo e temperatura para você que acompanha a nossa programação, que acompanha o nosso programa. A você, onde quer que você esteja, em casa, no trabalho, se dirigindo ao trabalho, começando já mais uma semana de luta, de trabalho. Bom dia para você. Muito, muito obrigado pela sua audiência, é muito bom ter a sua companhia, onde quer que você esteja, muito, muito obrigado, é bom ter vocês aqui com a gente. O dia começa com 22 graus de temperatura, a máxima prevista para hoje, esta segunda-feira maravilhosa, é de 30 graus ao longo do dia, o que deve acontecer ali por volta do meio-dia até as 2 horas da tarde. A previsão do tempo indica sol, com pancadas de chuvas pela manhã e muitas nuvens à tarde. À noite o tempo volta a ficar firme. A umidade relativa do ar é de 96%, mas pode cair aí para 55% apenas, ali entre 14 e 16 horas. Probabilidade de chuvas é de 50%, com 0,3 milímetros de volume de chuvas previstos para a nossa região. Os ventos sopram a 11 km por hora aqui na nossa região. Não temos a previsão nacional hoje, não nos chegou ainda, mas a expectativa, pelo menos, que toda a região Nordeste tenha chuvas neste início de semana, apesar do sol brilhando nesta manhã. Mas como eu costumo dizer, gente, trata-se de previsão, não é? E não de precisão, né? Se fosse preciso, sempre que a gente prevê aqui através da meteorologia, do Instituto Nacional de Meteorologia, chovia, não é? E nem sempre quando a gente prevê aqui, através de informações que nos chegam, chove, não é? Nem sempre. Então, ficamos aí no meio termo, não é? Trata-se de previsão e não de precisão, tudo pode acontecer. E se as chuvas continuarem caindo no nosso alto sertão, abençoando o nosso chão, o sertanejo sempre agradece, não é verdade? Muito bom dia a vocês que já movimentam as ruas da cidade, você aí, comerciante, comerciário, aos garis, queridos amigos garis, as queridas amigas garis também, aos vendedores informais, os ambulantes que já começam cedo na luta, não é? Logo cedo, quando a gente passa ali pelo centro, já muita gente montando as suas banquinhas, já esperando os seus clientes. Então, a todos que já fazem a nossa cidade acordar

0: novo dia. Bom dia, é muito bom ter a companhia de todos vocês. Vocês acompanharam a previsão do tempo, agora é hora de ficarmos bem informados, porque já tem notícia acontecendo. E se tem notícia acontecendo aqui, você começa o dia e acorda sabendo, sai na frente quem começa o dia bem informado. É o que eu digo sempre, informação é com a gente no ar. As nossas manchetes do dia, o que já é notícia nesta manhã. Vamos lá.
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0: Muito bem, as nossas manchetes do dia, que tem o oferecimento dos portais de notícias e sites de informações, desde a capital aqui ao interior da capital ao sertão, principalmente aos sites aqui da nossa cidade e da nossa região. Muito obrigado a todos que fazem o portal Sertão 42, Correio Notícias e Tem Notícias, reinaldoneres.com.br, clique na notícia.com.br, FG News, que é Fábio Guedes News. Muito, muito obrigado a todos que fazem o portal Editora Guia Mais, também o grande Marcos Maciel, um abraço e um bom dia, enfim, a todos os sites que são fontes de informações para que a gente capte essas informações e leve através do rádio aos locais mais distantes, onde as pessoas têm apenas o rádio como a única fonte de informação. Muito obrigado, toda a nossa gratidão. E lamentavelmente, mais um final de semana movimentado na área policial. Acidentes ocorreram durante aí o final de semana, Dia das Mães, enfim. E a gente começa falando justamente sobre isso. O homem ficou ferido. Ele foi socorrido pela polícia após possível acidente de moto na BR-110 aqui em Delmiro Gouveia. Esse homem supostamente teria 24 anos, ele foi socorrido por uma guarnição da Polícia Militar na manhã de ontem após um acidente de trânsito na BR-110, ali nas proximidades da entrada de Barragem Leste. De acordo com informações da própria polícia, a equipe foi acionada via posto fiscal após relatos de transeuntes sobre um homem caído ao lado de uma moto. Ao chegar no local, os militares encontraram a vítima caminhando pela rodovia, bastante ferida, com sangramento na região da cabeça, desorientado e reclamando de muitas dores. Ainda segundo a polícia, foram feitas tentativas de acionar o SAMU e o Corpo de Bombeiros, mas a falta de cobertura de comunicação na região impossibilitou o contato com os órgãos de resgate e de socorro. Diante da gravidade dessa situação, os próprios policiais realizaram o resgate e conduziram o homem até a emergência do Hospital de Paulo Afonso, onde ele permaneceu sob cuidados médicos. Após o atendimento, a guarnição seguiu até o distrito de Barragem Leste para localizar familiares indicados por ele, entre eles um tio. Em seguida, os militares retornaram ao local do acidente e encontraram a moto envolvida, uma Honda Pop de cor preta, placa TNR-7129, que estava bastante danificada. O veículo foi entregue ao pai da vítima após a chegada do familiar ao local. A ocorrência foi registrada como prestação de socorro sem ilicitude, e após os procedimentos, a guarnição retomou o patrulhamento ostensivo na região. Lamentavelmente, são registros de mais um final de semana com acidentes na nossa região. E não para por aí não, porque em Olho d'Água do Casado, um pedestre foi atropelado na L-220. Esse atropelamento foi registrado na noite do sábado, na rodovia L-220, na zona rural da cidade. De acordo com informações repassadas pela polícia, as guarnições do GPM de Olho d'Água do Casado e do GPM de Piau realizavam a operação vespertina quando foram acionadas via Copom para verificar uma ocorrência de acidente de trânsito. Ao chegarem ao local, os policiais constataram a veracidade da ocorrência, mas foram informados de que a vítima já havia sido socorrida por algumas pessoas que passavam no local, por populares, né? Antes da chegada das equipes de socorro no local, os militares conversaram com o condutor da moto. E segundo o relato, ele trafegava pela L-220 acompanhado da filha, que estava na garupa da moto, quando a vítima, aparentemente em estado de embriaguez, entrou repetidamente na frente do veículo, impossibilitando que ele evitasse a colisão. Ainda segundo ele, o impacto provocou a queda dele e da filha ao chão, causando escoriações nos dois. A vítima atropelada não foi encontrada no local do acidente, pois já havia sido encaminhada por populares para atendimento médico. São registros e cenários de mais um final de semana com acidentes registrados na nossa região. Em rodovias que cruzam e cortam aqui o Alto Sertão Alagoano, lamentavelmente. E você acha que para por aí? Não para não, gente. Em um outro acidente, uma jovem ficou ferida após queda de moto. Isso aconteceu durante a madrugada aqui em Delmiro Gouveia. Essa jovem tem 21 anos de idade e ficou ferida após sofrer uma queda de moto por volta das 2h30 da manhã, na madrugada deste último sábado. Não na de hoje, tá, gente? Do último sábado, nem na de domingo. Do último sábado, na rua Manuel Ribeiro, no bairro Bom Sossego. A jovem, identificada pelas iniciais ABSS, ela foi socorrida por uma equipe do SAMU e encaminhada, trazida ao Hospital Regional do Alto Sertão. Segundo informações colhidas pelo portal Sertão 42, a jovem apresentava dores no membro superior esquerdo, deformidade na clavícula esquerda e escoriações no braço esquerdo. Apesar dos ferimentos, ela estava consciente, orientada e verbalizando normal no momento que foi atendida. Após os primeiros atendimentos realizados pelo SAMU, a vítima foi levada ao Agarrás para avaliação médica e procedimentos necessários. Até o momento, não temos informações atualizadas sobre o estado de saúde dela, nem sobre o que teria causado esse acidente, ou seja, as circunstâncias desse acidente. Não nos chegou nada a nesse respeito sobre esse acidente, o que teria realmente acontecido neste acidente. Qual seria a dinâmica desse sinistro? A gente segue acompanhando esse caso por aqui. E vamos seguindo com os nossos destaques e manchetes desse início de programa. Agora são 7 horas mais 38 minutos em Delmiro Gouveia. E olha, gente, durante esse final de semana tivemos uma cena que chamou muita atenção, né, e emocionou, né, pelo gesto dessa agente de trânsito aqui de Delmiro Gouveia. A Jamile, ela que esteve aqui com a gente batendo um papo, né, falando do Maio Amarelo, o mês de combate à violência no trânsito. Durante esse final de semana ela foi destaque porque ela amamentou um bebê durante uma ocorrência e esse gesto emocionou todos aqui em Delmiro Gouveia. A SMTT parabenizou a agente Jamile Barros pelo gesto de humanidade, empatia e sensibilidade demonstrado durante uma ocorrência registrada aqui em Delmiro Gouveia. O que é que aconteceu? A equipe foi acionada inicialmente para atender a um suposto acidente nas proximidades da Avenida Caxangá, aqui mesmo no bairro Pedra Velha. No entanto, ao chegar ao local, os agentes constataram que se tratava, na verdade, de uma tentativa de feminicídio, o que tornou a situação ainda mais delicada e mais tensa. Durante o atendimento a um bebê de apenas 3 meses, filho da mulher vítima desta violência, estava bastante abalado e chorava muito, intensamente, nos braços de familiares. Diante da cena, a agente Jamile, que também é mãe, sensibilizou-se e decidiu acolher a criança, chegando a amamentá-la para acalmá-la em meio ao cenário de comoção. O gesto comoveu todos os presentes e ganhou ainda mais significado por ter ocorrido às vésperas do Dia das Mães. É verdade, gente. Simbolizando cuidado, proteção e solidariedade em um momento de dor, não é? Porque ali estava acontecendo uma tentativa de feminicídio, ou acabara de acontecer uma tentativa de feminicídio. A Secretaria Municipal de Segurança Pública também destacou a atuação da agente, ressaltando a importância de ações humanizadas no serviço público. O superintendente Fabrício Barros elogiou a conduta dessa profissional, reconhecendo o comprometimento, o profissionalismo e a sensibilidade demonstrados durante a ocorrência. E realmente, né? Realmente está de parabéns a Jamile Barros, agente da SMTT, pela sensibilidade, não é? Acho que tocada por ser mãe, não é? Se sensibilizando com esse momento, ela ali teve um gesto de cuidado, de proteção e de solidariedade em um momento muito difícil, tenso, não é? De violência doméstica. Ela não pensou duas vezes em acolher essa criança, colocá-la nos braços e amamentá-la. Parabéns aí a Jamile. Uma salva de palmas para ela, não é, o Juan? Vamos aí, salva de palmas porque ela merece. Muito bem, parabéns, Jamile, pelo seu ato, não é? Parabéns pelo seu gesto de completo altruísmo, de pensar no outro, de solidariedade e, acima de tudo, de empatia, não é? Ela merece todos os nossos parabéns. E a SMTT, né, que já a homenageou, deve homenagear ainda mais, porque realmente merece, né, pelo gesto carinhoso, de sensibilidade, de empatia, principalmente com o próximo. Olha, gente, e Delmiro Gouveia irá sediar a abertura da etapa regional dos Jogos Estudantis Estaduais. O município de Delmiro Gouveia prepara-se para viver as emoções da etapa regional dos Jogos Estudantis de Alagoas, né, o GEAL, edição 2026. A 11ª Gerência Especial de Educação, sob a coordenação do gerente Bergson Bezerra do Nascimento, oficializou o convite para a abertura das atividades, que terá início hoje, segunda-feira, dia 11. O evento marca o começo de uma semana intensa de competições que prometem movimentar a região até o dia 16 de maio. A programação de abertura foi planejada para envolver a comunidade e celebrar o espírito desportivo. O desfile terá sua concentração inicial ao lado do estacionamento do Shopping da Vila, a partir daqui a pouquinho das 8 horas da manhã. Em seguida, a comitiva seguirá para a solenidade de abertura, prevista para as 9 no ginásio do Bairro Novo. O momento é de grande expectativa para os jovens atletas que vêm no GEAL, nos Jogos Estudantis de Alagoas, o ápice de sua preparação escolar. Para além das medalhas e troféus, os Jogos Estudantis são fundamentais para fortalecer o trabalho em equipe e a disciplina entre os jovens. A gestão educativa reforça que a competição funciona como uma poderosa ferramenta de inclusão social, transformando o ambiente escolar através do desporto. As competições ocorrerão diariamente entre os dias 11 e 16 de maio, ocupando diversos espaços esportivos da cidade. A organização convida toda a população, pais e educadores, para prestigiarem as partidas e apoiarem os jovens talentos locais. A cerimônia desta segunda-feira abre oficialmente os caminhos para uma semana onde o talento, a determinação e a educação caminham juntos. Com apoio da 11ª GE e das unidades de ensino, o GEAL 2026 descentraliza o acesso ao esporte e valoriza a juventude do interior do estado. Então, Delmiro Gouveia, mais uma vez, será palco dos Jogos Estudantis de Alagoas, que começam hoje e irão até o próximo dia 16. Não é? Creio que é a sexta-feira, não é isso, ô Juan? Só vê para mim. Próxima sexta-feira, dia 16, sábado, até o próximo sábado, então. Portanto, tá aí. Parabéns à cidade de Delmiro Gouveia, que mais uma vez será palco desses jogos tão importantes em todo o estado. Né? Tem escolas que realmente se preparam o ano inteiro para viver esse momento. E é realmente o ápice, né, do esporte estudantil, sem dúvida nenhuma, em várias modalidades. E o ginásio do Bairro Novo será o palco desses grandes eventos esportivos. E por enquanto, era isso que tínhamos. Claro que ao longo do programa, até as 10, tem muita informação, tem a sua participação também dentro do nosso programa. Então, à medida que as informações forem nos chegando, a gente vai atualizando para vocês que nos acompanham em mais uma manhã, em mais uma semana. Que ela seja de paz e bênçãos para todos nós. Que seja uma semana realmente muito produtiva. Mas até as 10 a gente tem muita informação por aqui. Você pode nos ajudar a fazer o programa através do 829-9688-1882. É você comigo aqui, batendo um papo, dizendo, contando pra gente o que acontece na tua rua, no teu bairro, na tua comunidade. E aí, junto às autoridades competentes, a gente vai buscar, se não as soluções, mas pelo menos os esclarecimentos necessários para você e para sua comunidade. Então, participa com a gente, 829-9688-1882. A sua participação acaba sendo sugestão de pauta para o nosso programa Microfone Aberto. Agora, vamos abrir o espaço para o nosso repórter Givaldo de Sá. Ouvir, saber do Givaldo como acordou Delmiro Gouveia após um final de semana chuvoso em toda a nossa região. Quais são, inclusive, as primeiras movimentações pelas ruas da cidade? Temos a expectativa desses jogos, né? Já deve ter a concentração lá do lado do Shopping da Vila para o desfile, né? E a abertura oficial no Ginásio de Esportes do Bairro Novo, que deve acontecer por volta das 9 horas da manhã. Canal liberado, Givaldo, para que você possa interagir conosco e trazer suas primeiras informações de hoje, de onde quer que você esteja, já para a gente abrilhantar esse início de semana e trazer as informações das ruas de Delmiro Gouveia. Como será que acordou a terra do pioneiro. Uma temperatura bem agradável nesse momento na nossa região, pelo menos é o que a gente percebe, né? O sol já brilhou, já as nuvens já encobriram. E como fica esse início de semana em Delmiro e também na nossa região? A previsão do tempo a gente já trouxe aqui, não é para você, né, que é aqui da nossa região do Alto Sertão Alagoano. É apenas um aguardo na expectativa que o Givaldo traga as suas primeiras informações para o nosso programa. Segunda-feira sempre importante para que a gente possa atualizar o que aconteceu na área hospitalar, na área policial. A gente já deu aqui mais ou menos as notícias que aconteceram, mas o detalhe com o Givaldo, que ele está sempre aí na reportagem externa, sempre frequentando aí o 9º BPM, o Hospital Regional do Alto Sertão, né? Esse é apenas um pouco do que aconteceu neste final de semana durante aqui o preâmbulo e abertura do nosso microfone aberto. Givaldo pode contar mais detalhes para a gente do que aconteceu nesse fim de semana, que tivemos acidentes, tivemos outras ocorrências e situações que chamaram muito a atenção durante o final de semana também na nossa região. No aguardo da sua participação, ok, Givaldo de Sá, direto das ruas, link pronto, canal liberado, para que a gente possa trazer, para que você possa trazer as informações para o nosso programa. Enquanto isso, vamos agradecendo aqui aos nossos apoiadores culturais, né? Porque sem eles não seria possível estarmos aqui levando essa informação séria e verdadeira até você. 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Bom dia, Dr. Paulo e toda a sua equipe. 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Não é isso, eu, Maí? Grande abraço e um bom dia para você. Boa semana, meu irmão. 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Grande abraço, Jô e família. Obrigado pela parceria, obrigado pela sintonia e muito obrigado pelo apoio cultural. A todos os nossos apoiadores culturais, toda a nossa gratidão, nosso muito obrigado a vocês, tá, gente? Sem vocês não seria possível a nossa programação estar no ar, porque é através do seu apoio cultural que a gente mantém aqui os custos, né, da nossa emissora, que mantém a nossa emissora no ar. Nós não temos comerciais, temos apoiadores culturais que acreditam no nosso trabalho, acreditam na nossa ideia e nos profissionais que aqui estão, tornando a nossa alternativa cada vez mais ouvida em toda Delmiro Gouveia e toda essa querida região. Seja na cidade, nas queridas comunidades rurais, nos sítios, assentamentos, fazendas, associações de moradores, nos distritos, nos povoados também. A todos vocês, o nosso muito obrigado. Você é especial pra gente. Muito obrigado pela sua sintonia, onde quer que você esteja. O canal continua liberado para o Givaldo de Sá, aqui trazer as informações pelas ruas da cidade, nos contar o que aconteceu durante o final de semana aqui em Delmiro e também em toda a região. Na cidade vizinha de Paulo Afonso, nós tivemos uma tentativa de homicídio a um empresário bastante conhecido na cidade de Paulo Afonso, na Bahia. E Paulo Afonso, hein? É uma violência desenfreada naquela cidade baiana, não é? E a relação de Delmiro com Paulo Afonso, ela é muito, muito próxima, né? Muito grande, né? A gente trabalhar de Delmiro a Paulo Afonso e fazendo o sentido contrário também. Tem muita gente de Paulo Afonso que trabalha aqui em Delmiro Gouveia. Esse intercâmbio, ele é diário, todos os dias tem gente indo e vindo. E a cidade de Paulo Afonso há muito tempo que sofre com essa violência desenfreada, não é? Uma violência realmente desenfreada. Paulo Afonso, que era, ainda continua sendo, não é, uma cidade bastante atrativa, não é, pelas suas belezas naturais também, pelo comércio sempre pujante, não é, a economia que gera muitos empregos, não é, o comércio de Paulo Afonso era muito visitado, hoje mais nem tanto, com o crescimento das outras cidades, mas Paulo Afonso sempre foi um grande centro comercial, onde as pessoas procuravam sempre, né, para fazer compras até hoje, mas não com a intensidade de antes, né? Porque antes você saía daqui de Delmiro Gouveia para comprar em Paulo Afonso, mas as cidades evoluíram, cresceram bastante. Hoje nós temos um comércio aqui em Delmiro Gouveia talvez igual ou até maior do que o de Paulo Afonso na Bahia. Existem algumas opções que ainda apenas em Paulo Afonso tem, por isso que muita gente procura lá, mas não demora para que Delmiro também se adeque a essas modalidades que ainda não tem na nossa cidade. Mas Paulo Afonso sempre teve esse atrativo do comércio, não é? Sempre teve esse atrativo do comércio, mas esse aumento da violência, essa violência desenfreada, acaba também espantando as pessoas, não é? Causando medo, né, receio de ir até a cidade e eventualmente ser vítima de algum ato desse criminoso ou de violência. E durante esse final de semana, né, um empresário, ele foi baleado na cabeça nessa tentativa de homicídio que ocorreu na cidade baiana de Paulo Afonso. Eu já posso inclusive destacar essa matéria aqui para vocês que nos acompanham, que está inclusive matéria estampada hoje na primeira página do portal osildoalves.com.br, portal PA4 Notícias, não é? Uma tentativa de homicídio foi registrada na noite de ontem. Isso foi durante a noite de ontem, tá, gente? Era por volta das 8 da noite, entre as ruas Padre Lourenço e Rua da Grécia, no centro mesmo de Paulo Afonso. De acordo com as informações, a vítima, que seria um empresário da cidade, foi surpreendida por dois indivíduos que estavam a pé. Durante a ação criminosa, ele acabou sendo atingido por um disparo na cabeça, caindo ali mesmo no local. Ele foi socorrido, né, para a UPA, onde passou por procedimento cirúrgico. Até o momento, o estado de saúde dele não foi oficialmente divulgado. Equipes do motopatrulhamento e a guarnição da VTR da cidade realizaram diligências na tentativa de localizar esses suspeitos envolvidos no atentado. Um vídeo, né, que circula nas redes sociais mostra o momento do crime e deve auxiliar as investigações. O nome e a idade da vítima ainda não haviam sido oficialmente informados até aqui. E até esse momento a gente não tem informações ainda claras do que teria acontecido. A tentativa de homicídio, ela é clara porque as imagens, né, de vídeo monitoramento mostram o momento em que esse empresário deixava o estabelecimento e dois homens já ali na espreita, né, Me parece que só aguardando ele fechar a loja para efetuar os disparos. Na verdade, um disparo, porque ele caiu com um disparo na cabeça, ele caiu ali mesmo no local, né, na porta da sua loja, na porta do seu comércio. É, né, uma cena realmente muito forte e que circula aí nas redes sociais, né, e assusta as pessoas. E esse é o cenário de Paulo Afonso na Bahia hoje, não é? São homicídios, tentativas de homicídios, enfim, uma violência realmente desenfreada, como já falei por diversas vezes aqui, mas que não tem como controlar, me parece, porque já mudou várias vezes o comando da companhia, acho que é a 20ª Companhia de Polícia de Paulo Afonso. Vários delegados já passaram pela delegacia regional, mas ninguém conseguiu controlar essa violência na cidade. Repito, Paulo Afonso que tem uma relação muito grande com Delmiro Gouveia, porque, repito, há esse intercâmbio, né, de pessoas que são de Paulo Afonso que trabalham aqui e faz esse caminho contrário também, que precisam ir e vão todos os dias para a cidade baiana e de lá para cá também. Então, por ter essa relação muito próxima, as pessoas ficam realmente assustadas, principalmente quem tem a obrigação de ir trabalhar todos os dias. Todos os dias. As pessoas ficam apreensivas com tanta violência. Claro que um crime de homicídio ou tentativa como esse, né, depois que a gente vai apurar, a gente descobre que foi por algum motivo, não é? Algo que aconteceu. Ou também existem os crimes de mando, não é? Por questões de desavenças, questões financeiras, enfim. Se mata principalmente, não é, um empresário muito conhecido na cidade, se não houver, né, no caso de crime de mando, uma encomenda ou um motivo aparente para que ele tenha sido vítima dessa tentativa de homicídio. Que, na verdade, esses homens que chegaram e atentaram contra a vida desse empresário vieram realmente para fazer o trabalho, né? Entre aspas, claro. Isso não é trabalho, isso é crime. Para fazer ali o serviço. Enfim, mas esse é o cenário hoje, né, da cidade de Paulo Afonso. De extrema violência, uma violência realmente descontrolada, uma violência desenfreada na cidade de Paulo Afonso, na Bahia. A gente se deparou com essa informação ainda ontem, colegas, né, de imprensa da cidade que nos enviavam essas imagens, né, essa informação principalmente. Ainda não há muitos detalhes. Durante o programa e no decorrer do dia de hoje deve aparecer mais informações acerca desse caso, mas o fato é que, né, nunca se viu tanta violência na cidade de Paulo Afonso como neste momento, como hoje. E as imagens são bem claras, né? Mostram esses dois homens se aproximando e um deles saca uma arma e atira contra o empresário. E depois saem caminhando normalmente. O que será que aconteceu, né? O que teria acontecido? A gente continua aqui na expectativa de mais informações sobre esse crime brutal na cidade de Paulo Afonso, na Bahia. Mudando aqui de assunto, e como a gente traz todas as segundas-feiras, a Mega Sena teve o seu sorteio no último sábado, não é? Dia 9. E no prêmio principal não tivemos ganhadores, mas muita gente chegou bem perto, tá, gente? A Mega Sena número 3006. Tivemos 10 apostas do Oeste do Pará que levaram a quadra. O prêmio vai agora a 52 milhões, digo o prêmio principal. 10 apostas registradas em cidades do Oeste e Sudoeste do Pará acertaram 4 dezenas do concurso 3006 da Mega Sena, que ocorreu neste sábado. Como ninguém acertou as 6 dezenas no Brasil, o prêmio principal acumulou e está estimado em 52 milhões de reais para o próximo sorteio. Os ganhadores da quadra são da região, são dos municípios aí são dos municípios de Santarém, Trairão, Alencar, né, e Jacareacanga, além da cidade de Novo Progresso e Uruará. Cada aposta ganhadora na modalidade simples, com 4 acertos, vai receber o valor individual de R$ 1.323,82. Ainda de acordo com o relatório da Caixa, os municípios de Barbacena e Belém registraram ganhadores na principal faixa de premiação do estado, a Quina, 5 acertos. Os jogos garantiram prêmios de R$ 59 mil, R$801,76, né? E R$59.801,78, respectivamente. O próximo sorteio será realizado já amanhã, dia 12, mas o que as pessoas querem saber é os números. Cláudio, fala aí os números que foram sorteados. Então vamos a eles então. Caneta e papel na mão aí para anotar. Quem sabe você não está entre essas pessoas que beliscaram ali uma quadra ou até mesmo uma quina. Já imaginou? Boa sorte então para você. Vamos aos números? Podemos ir então? Vamos lá. Os números sorteados foram 25, 42, 45, 48, 50 e 60. 25, 42, 45, 48, 50 e 60. Portanto, esses os números sorteados da Mega Sena. Boa sorte. Espero que você tenha beliscado pelo menos uma quadrazinha ali, não é? Já dá um dinheirinho bom para começar bem essa semana. Eu, como sempre, não acertei nenhum número, não é? Tá difícil. Já tem um longo inverno que antes eu pelo menos beliscava ali um númerozinho, dois até três, já acertei. Mas ultimamente nenhum. Não acertei nenhum desses números aí. Mas quem sabe você não teve mais sorte do que eu e beliscou uma quadra e está entre essas várias pessoas que acertaram a quadra. Ou até mesmo a quina, né? Que chegou bem pertinho aí, com cinco acertos. Quem sabe, hein? Confere aí, né? Confere aí e eu desejo boa sorte para você. Melhor sorte que eu. O próximo sorteio é amanhã. As apostas podem ser feitas até as 8 horas da noite também de amanhã. E claro, sorte tem quem acredita nela, acredita na sua e continua acreditando, apostando, né? O que é mais importante é você acreditar na sua sorte e apostar. A Mega Sena tem 3 sorteios semanais, às terças, às quintas e aos sábados, sempre às 21 horas, 9 da noite. É possível apostar em qualquer lotérica do país ou pela internet, no Internet Banking da Caixa ou no site ou aplicativo das loterias Caixa, que podem ser acessados por celular ou computador. Boa sorte para você. Acredita, continua acreditando na sua sorte. Mas eu digo sempre que só ficar reclamando que não ganha, que isso, que aquilo, não vai adiantar nada. Se você não aposta, não joga. Acreditar na sorte é apostar, é jogar, sem dúvida nenhuma. Hora certa para você agora em Delmiro Gouveia. Muito bem, demorou, mas veio a nossa vinhetinha. São 8 horas e 4 minutos em Delmiro Gouveia. A gente vai agora para aquela paradinha do nosso tradicional cafezinho, não é? Na sequência, a gente volta com mais informações para o nosso programa. Uma pena que o Givaldo não conseguiu a conexão hoje com o nosso programa. Será que o Givaldo tá igual à internet, hein, Juan? Cansou, né? Sempre a internet nas segundas-feiras é cansada. Eu acho que o Givaldo trabalhou muito durante o final de semana, não é? E acordou com aquela velha preguiça tradicional da segunda-feira. Será, hein? Será? Como a onda agora é será? Será? Será que o Givaldo tá cansado? Mas enfim, vamos tomar aquele cafezinho. A vinheta não cansa, a nossa vinhetinha do café, não é? A vinhetinha não cansa. Aproveitar que tá quentinho, não é isso, Juan? Roda aí, vamos lá.
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0: Aproveitar que tá quentinho, minha gente, daqui a pouco a gente volta. Continua comigo, continua por aí, a gente volta já. 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Um ótimo dia, um maravilhoso dia a todos que já estão aí no trabalho, todos que já estão na labuta do dia a dia. O final de semana passou rápido, né, gente? Mas coragem, vamos começar tudo novamente, começar esta segunda-feira com o pé direito. Voltamos já já.
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3: 8 horas e 4 minutos.

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5: 8:09.
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1: Muito bem, já estamos de volta. Confira a hora certa comigo agora na Terra do Pioneiro. São exatamente 8 horas mais 23 minutos. 8h23, né? Só que arrumar o meu retorno. Agora sim, agora melhorou. 8h23 na Terra do Pioneiro. Obrigado a você que continua comigo aí. Muito obrigado a você que permaneceu na nossa audiência, você que manteve a nossa sintonia. Muito, muito obrigado pela sua companhia. É muito bom estar com vocês. Até às 10 tem muita informação aí mesmo no seu rádio, no seu celular, no seu tablet, computador. Não importa a forma ou o lugar. O importante é você estar com a gente sintonizado aqui na sempre mais ouvida e querida de Delmiro e Região, Alternativa FM, a rádio do seu coração, da notícia e da informação. E seguimos aqui com as nossas atividades, as nossas ações de hoje. Final de semana marcado, né, por movimentações intensas na política lagoana, não é? Visita para lá, visita para cá, troca de farpas aqui, troca de farpas dali. Enfim, a política verdadeiramente sendo a política alagoana nessa corrida ao governo do estado. Já já a gente vai repercutir muito sobre isso, porque eu quero aqui compartilhar com vocês e repercutir a partir de agora um caso que vem repercutindo muito no estado de Alagoas. Nós tivemos o Dia das Mães, não é? Aí nesse final de semana, no domingo, algumas prefeituras sortearam prêmios para as mães, né, funcionárias públicas das suas cidades. E em Batalha aconteceu algo que eu não diria nem inusitado, né? Mas uma coisa que chama a atenção pelo absurdo que foi. Sabe o que é que aconteceu, gente? Uma mãe funcionária estava ali, né? Foram sorteados prêmios, TVs, eletrodomésticos. E entre esses prêmios, o prêmio principal, uma moto. Essa moto, ela foi sorteada, mas o que causou estranheza já o fato da moto não estar ali entre os prêmios que foram apresentados para aquele dito sorteio, ou bendito sorteio. Para essa mulher não foi tão bendito assim, porque o que aconteceu, vocês vão acompanhar comigo a partir de agora. Ela ganhou, mas não levou. Vocês vão entender essa história inusitada a partir de agora aqui no nosso programa. Roda aí, Juan, vamos lá.
2: Indignação em Batalha, Alagoas. Uma festa de Dia das Mães organizada pela prefeitura terminou em escândalo. A ganhadora do prêmio principal, uma moto zero quilômetro, acusa a gestão municipal de se recusar a entregar o veículo. A feirante, dona do hortifruti da Merquícia, denunciou nas redes sociais que, ao tentar receber sua moto, a prefeitura ofereceu apenas R$1.000 via Pix, um valor muito inferior ao prêmio anunciado no evento. Desesperada, ela conta que procurou o prefeito Wagner Dantas e os vereadores presentes. Chegou a chorar na frente das autoridades, mas a decisão foi mantida e ela foi ignorada. No Instagram, a trabalhadora desabafou. O que era para dar prazer à mãe deu uma tristeza. Ela marcou o governador Paulo Dantas e Paulinho Mendonça, cobrando justiça pela humilhação que passou. A população de Batalha está revoltada e exige transparência. Até o momento, a gestão do prefeito Wagner Dantas não explicou por que a moto do sorteio foi substituída pelo governador Paulo Dantas e Paulinho Mendonça, cobrando justiça pela humilhação que passou. A população de Batalha está revoltada e exige transparência. Até o momento, a gestão do prefeito Wagner...

um Pix de R$1.000 apenas. Quer dizer, é de ficar realmente indignado, não é? É de ficar realmente indignado. E esse projeto Amor de Mãe, na cidade de Batalha. E que amor, hein, gente? E que amor é esse? Pois é, gente, essa feirante, ela ganhou, mas não levou uma moto zero quilômetro que estava entre os prêmios do sorteio de Dia das Mães. O caso gerou uma revolta nas redes sociais. Segundo ela, a gestão municipal teria lhe oferecido apenas um Pix, para que você entenda direitinho, de R$1.000, no lugar da motocicleta anunciada durante esse evento oficial da Prefeitura de Batalha, que tem como prefeito Wagner Dantas. Ela, indignada, revoltada, relatou que chegou a pedir ajuda ao prefeito e a vereadores que estavam ali presentes, mas afirmou que a decisão não foi alterada. O desabafo dessa trabalhadora repercutiu entre os moradores da cidade, que cobram agora a transparência e o cumprimento do prêmio divulgado. Claro, não é, gente? Até o momento, a Prefeitura de Batalha não apresentou nenhum esclarecimento, não respondeu aos vários questionamentos da imprensa, inclusive local, e até aqui, nenhum esclarecimento oficial sobre a suposta substituição da moto por um Pix no valor em dinheiro, muito abaixo, claro, do valor de uma moto, né? O valor de mercado de uma moto zero quilômetro. E aqui, toda a imprensa alagoana dando espaço para que o prefeito Wagner Dantas se manifeste e diga o porquê essa mulher não vai receber a sua moto, que foi o prêmio anunciado no sorteio do Dia das Mães na cidade de Batalha, né? Com a palavra, o prefeito Wagner Dantas, para que possa realmente esclarecer o que foi que aconteceu. Minha gente, quando a gente acha que já viu de tudo, olha só, vem um fato como esse e nos surpreende, né? A gente não se cansa de ser surpreendido aqui nesse programa com as matérias que nos chegam e que repercutem no estado de Alagoas. Deu pra entender, não é, gente? Essa mulher, ela ganhou uma moto, mas não levou. Aí você imagina a alegria do momento, né? Você ser sorteada, tá lá, sair seu nome, e aí você vai toda animada pra receber a moto. Cadê a moto? Não, a gente trocou por um Pix de R$1.000. É, no mínimo, revoltante, não é? Repugnante de indignar qualquer pessoa. Ela, claro, e obviamente, por ser a contemplada, mas não levou. E todos que estavam ali, pela matéria, eu observando aqui, enquanto a matéria era reproduzida, passavam imagens, não é? E muita gente esteve presente, né? Acho que é um ginásio de esportes, né? Pelo interior dá para perceber que é um ginásio de esportes, arquibancadas lotadas, muita gente, e ali os prêmios todos expostos, menos a moto. Isso aí já causou estranheza, não é? Mas estava lá entre os prêmios uma moto. Quando a mulher foi lá toda feliz, uma feirante, viu, gente? Uma feirante toda feliz, cadê? Não, a gente trocou por um Pix de R$1.000, se quiser. Não é? Um Pix de R$1.000. Minha gente. A gente pensa que não existe mais gestões assim, mas existe, não é? Olha aí. E agora sequer uma nota de esclarecimento é emitida pela prefeitura. Vamos aguardar, não é? Os colegas ali, aí do AL Notícias, né, devem atualizar essas informações que vêm lá da cidade de Batalha, aqui no sertão alagoano, aquela região da Bacia Leiteira, não é? Minha gente, que absurdo, hein? Que absurdo. Ganhou, mas não levou. O que seria um Dia das Mães ainda mais feliz, acabou se tornando um pesadelo para essa feirante mãe, e que não levou a tão sonhada moto. Até foi contemplada, mas a moto cadê? O canto mais limpo. E o reato hoje não dá nem pra comprar uma bicicleta, não é? Dá pra comprar uma moto daquela, né? Rafa Mezinha, ela aqui, toda esculhambada. Acho que dá. E a gente ri, gente, mas é triste, hein? É triste. A gente se coloca no lugar dessa mulher. Já imaginou, hein? Se ganhar uma moto ali e não levar. Gente, que coisa. É, são as notícias que não param de nos surpreender. Quando a gente abre aqui é cada absurdo. Senão, a gente vai olhar o contexto da história

0: E aí você se depara com cada informação. E essa foi uma das que me chamou a atenção, que aconteceu durante esse domingo aí pelo sertão alagoano, pelo estado de Alagoas como um todo. E a política alagoana, hein, gente? A política alagoana, final de semana marcado por visitas de pré-candidatos a essa região. Na verdade, as visitas já começaram no final de semana passado, não é? Esse agora foi marcado, não bem o final de semana, mas a sexta-feira, não é? Quinta, sexta-feira, foi marcado pela visita do senador Renan Filho, ex-ministro dos Transportes e pré-candidato ao governo do estado. Mas antes disso, o que eu queria compartilhar com vocês é que saiu uma nova pesquisa de intenção, não é isso? Onde JKCK e o Renan Filho cresceu em levantamento sobre a disputa pelo governo de Alagoas. E é isso que a gente vai passar para vocês a partir de agora. Claro que é muito cedo ainda e essas pesquisas muitas vezes não refletem a verdadeira realidade, mas enfim, é notícia, é matéria publicada, já é de domínio público, inclusive com pesquisa oficializada pelo TRE Alagoas. Na verdade é uma enquete, não é? Na verdade foi uma enquete, não é isso? E não uma pesquisa, nem não mesmo uma pesquisa. Foi uma enquete publicada no perfil Política Alagoana, que mostra aí o JHC com 47, Renan Filho com 46 e Alfredo Gaspar com 8. Em um cenário ali que foi colocado nessa enquete com Alfredo Gaspar também na disputa pelo governo do estado. Após semana de agendas no sertão, o ex-governador demonstra força política e amplia a disputa eleitoral. A publicação divulgada pelo perfil Política Alagoana nas redes sociais voltou a movimentar os bastidores da política em Alagoas ao apontar crescimento do ex-governador e ex-ministro Renan Filho na corrida pelo governo de Alagoas em 2026, enquanto o prefeito de Maceió, JHC, aparece em queda na diferença sobre os adversários. Segundo os números divulgados na enquete, JHC aparece com 47% das intenções, seguido de perto por Renan com 46%. Já o deputado federal Alfredo Gaspar soma 8%. A publicação destaca que o levantamento não possui caráter científico, nem se trata de pesquisa eleitoral oficial, para que fique bem claro, não é, gente? O cenário chamou atenção pela aproximação entre os dois principais da disputa. A diferença mínima reforça o crescimento político de Renan nas últimas semanas, especialmente após uma sequência de agendas e visitas pelo sertão alagoano ao lado do governador Paulo Dantas e do senador Renan Calheiros. Em cerca de uma semana de compromissos pelo interior, o ex-governador participou de inaugurações, assinaturas de ordens de serviço e encontros políticos, demonstrando forte capacidade de mobilização e articulação política em diversas regiões do estado. A movimentação fortalece a percepção de que a disputa pelo governo de Alagoas neste ano deverá ser intensa e polarizada, com grupos políticos ampliando presença tanto no interior quanto na capital. E quando esteve por aqui, o ex-governador Renan Filho falou à imprensa local e respondeu alguns questionamentos que a gente vai ouvir a partir de agora. Vamos lá, pode rodar.
1: Eu vou ter adversário, isso aí você não tenha dúvida. Eu sou pré-candidato e vou ter adversário, obviamente. Mas eu não queria avaliar o adversário, quero avaliar o meu trabalho. É para isso que eu estou aqui hoje, trabalhando. Não sei o que os adversários estão fazendo. Agora eu sei que eles não estão com vontade de comparar o trabalho comigo. Porque não dá, irmão. Porque não dá. Essa aqui é a verdade. E quem compara, vota na gente. E eu tô pronto pra comparação.
0: Muito bem, tá aí. O ex-governador Renan Filho sendo bem contundente, né? Na sua resposta ali ao repórter que perguntou, né? Eu não comparo o trabalho, né? Se comparar, né? Não dá. Ele usa até uma gíria aí, né? Não dá, irmão. Não dá. Enfim, mas esse é apenas um dos posicionamentos com um tom de alfinetada. E depoimentos esses dados, né, pelo Renan Filho e também do outro lado. Em algumas entrevistas que a gente ouviu do JHC aqui, quando esteve no sertão, da mesma forma, isso faz parte do processo eleitoral, gente. Isso faz parte dessa corrida e dessa disputa ao governo de Alagoas. sem dúvida nenhuma. Quem falou também com a imprensa foi o senador Renan Pai, né? Renan Calheiros. Ele diz que não quer união com Arthur Lira, nem no sertão, nem em nenhum lugar do estado de Alagoas. Vamos ouvir o que ele disse à imprensa aqui local. Vamos lá.
2: O Arthur Lira, eu não vou fazer aliança nem no sertão, nem em lugar nenhum do estado de Alagoas. O Arthur Lira pertence a um bloco político e eu pertenço a um outro bloco político. Eu só faço aliança com quem defende os interesses de Alagoas. O Arthur Lira, se você se recordar, nos últimos anos, ele ficou contra todos os interesses do nosso estado. Foi presidente da Câmara, no momento que tinha mais poder, ele não ajudou Alagoas, ele perseguiu o estado. Por isso é que ele não vai ter a satisfação de subir no mesmo palanque que eu. O Arthur Lira...
0: Muito bem, tá aí, declarações sucintas, né, curtas, mas bastante contundentes, tanto do Renan Filho quanto do Renan Pai. E depois de percorrer municípios aqui do sertão, foi a vez de 6 municípios da Zona da Mata e região metropolitana. A mobilização encerrou as atividades em Joaquim Gomes na tarde do último sábado, com uma grande festa que abraçou a pré-candidatura do MDBista ao governo de Alagoas, no caso o Renan Filho. A recepção em Joaquim Gomes foi organizada pela prefeita Rita do Araçá, ao lado do pré-candidato a deputado estadual Cícero Cavalcante, da prefeita de Novo Lino, Marcela Gomes, vereadores e lideranças comunitárias e também do povão, né? Que compareceu em grande número, mesmo com chuva, né? Porque esse final de semana foi marcado por chuvas em todo o estado, né? De Alagoas, né? A chuva que insistia em cair, mas o povo ali não arredava pé. Em um dos trechos da sua fala, o pré-candidato ao governo do estado, Renan Filho, destacou o seguinte: olha, vou terminar a noite desse dia de trabalho aqui em Joaquim Gomes, com o coração animado, cheio de energia. Muito obrigado pela recepção, Rita, que é a prefeita. Joaquim Gomes nunca me faltou. A prefeita de Joaquim Gomes ressaltou a presença de Renan Filho na cidade, demonstrando o compromisso dele com o município. Ela disse: olha, agradeço a todos vocês que se mobilizaram, que estão aqui presentes, mesmo com chuvas, secretários, vereadores, o povo que eu tanto amo, que se fez presente mesmo debaixo de chuva. Renan Filho falou sobre a retomada da duplicação da BR-101 no trecho que passa pela aldeia Uaçucocal, em Joaquim Gomes, e relembrou que a obra ficou paralisada por 17 anos antes de ser destravada durante sua passagem pelo Ministério dos Transportes. Os serviços avançaram após o diálogo direto com a comunidade indígena e que o Ministério Público Federal também contribuiu para isso. Ele também garantiu que a duplicação da BR-101 em Alagoas será concluída ainda este ano. A obra vai garantir mais segurança para quem trafega pela região e reduzir acidentes graves em todo o trecho. Aí, gente, um pouco da política alagoana durante este final de semana. Muitas movimentações por aqui no nosso estado. E é isso, a política alagoana agitadíssima. E quanto mais se aproxima, não é, as eleições, mais não é, o clima esquenta. E a tendência, o tom e a temperatura deve ficar aí mesmo, viu, gente? Com alfinetadas para lá, alfinetadas para cá, não é? Enfim, faz parte do processo, faz parte da democracia, não é? Você buscar aliança, buscar as regiões, ainda mais o JHC, não é? Que tem uma visibilidade maior em Maceió e Grande Maceió, região metropolitana. Ele precisa realmente avançar em outras regiões, principalmente aqui na região do Sertão e Alto Sertão Alagoano, região da Bacia Leiteira também, e outras regiões que as pessoas só viam na TV o trabalho dele na capital, que era divulgado, que é divulgado até hoje, né? Mas quando você expande para outras regiões, a visibilidade muito curta, muito pouca, né? Diante de um pleito como esse, diante de um legado, né, que a gente não pode negar de forma alguma, deixado pelo Renan Filho e a sua administração, gente. Foi uma das, ou a melhor avaliada, né, a gestão do Renan Filho, quando esteve por 2 mandatos à frente do governo do estado, foi a mais bem avaliada da história até hoje. Até hoje. É, foi considerado, inclusive, o melhor governador por várias vezes em todo o Brasil. Quer dizer, é um legado realmente que conta muito e ajuda muito nessa corrida ao retorno ao governo do estado, sem dúvida nenhuma. E o que a gente percebe é realmente uma tentativa do JHC, que também faz parte do processo, desvencilhar um pouco esse legado, que é muito difícil, é igual o ex-ministro falou na sua entrevista ou na sua curta fala quando passou aqui no Sertão. Se for para comparar, não dá para comparar. Né? E realmente vai ser difícil uma gestão como a do Renan Filho enquanto esteve por 2 mandatos à frente do governo do estado. Muito difícil. Isso é uma bandeira que ele carrega e com razão, porque toda arma é válida. Na corrida eleitoral, cada um usa as armas que tem. Ele usa, por exemplo, a sua gestão ou as suas gestões, né? Por 2 mandatos ele esteve à frente do governo do estado. E o trabalho que ele fez e o trabalho que ele construiu e o legado que ele deixa, ele é uma bandeira muito forte, é uma arma muito forte, muito poderosa, realmente, né? A atuação do governo do estado na época da pandemia, gente, dele e do Alexandre Aires à frente da Secretaria de Estado da Saúde, um trabalho irretocável. Diante de toda aquela agonia que vivia o país, construção de hospitais ali de campanha, o que foi planejado e foi colocado em prática, evitou que muito mais gente, né, morresse quando tivemos a pandemia. Mas evitou mesmo. A forma com que o estado foi conduzido, porque nem todo governador estava... O governador estava preparado para aquela pandemia, ninguém estava, na verdade, mas a logística, a forma com que foi conduzida ou conduzido os trabalhos da Secretaria de Estado da Saúde com o então governador Renan Filho à época, foi crucial para salvar vidas e para evitar que muito mais gente viesse a óbito por consequência da Covid-19. Isso também é um legado muito forte. E claro, sem contar com os investimentos, né, que foram aplicados em obras importantes no estado de Alagoas, que funcionam até hoje. Basta ver os hospitais aí regionais que foram construídos. Claro, a área física, equipamentos, não é, modernos, enfim, referência em todo o país. O que precisa nessas unidades, e a gente sabe muito bem que a grande dificuldade foi bons profissionais. Né, de médico a enfermeiros, bons profissionais, né, que tratem realmente com humanidade as pessoas, mas isso aí é de cada um, é de cada profissional. E esses grandes hospitais regionais construídos em Alagoas têm passado por essa dificuldade de muitas reclamações, né, de maus, péssimos procedimentos, de erro em procedimento. Está aí, a gente trouxe na semana passada um depoimento, né, de mais uma pessoa que foi destratada no hospital, né, que denunciou esse distrato, foi tratado com desumanidade por um profissional, o diretor da unidade. Enfim, esse é o grande problema. Agora, as edificações, as ferramentas em saúde que foram construídas no governo Renan Filho, a forma com que foi conduzido o estado durante a pandemia, durante toda aquela agonia ali, também é um legado muito forte. E o governo dele, em geral, realmente é um governo marcado por obras e investimentos realmente que fizeram o estado de Alagoas ser o que é hoje. Então, é claro que ele tem que carregar essa bandeira, tem que disseminar isso. Armas é o que não lhe faltam, né, para participar dessas eleições. Né? Por outro lado, né, um político jovem que fez o que fez na capital alagoana, né, que é um trabalho reconhecido também, e você conhece mais o JHC pelo que é divulgado, pelas ações que são divulgadas nos seus institucionais, na TV, enfim. E quem mora em Maceió sabe, não é, do que ele fez na capital alagoana. Ele mudou realmente, né, a capital alagoana. Claro, tem algumas dificuldades também, como todo gestor tem, mas ele se destacou muito por conta disso, da sua juventude, jovialidade, por seu, não é, bom trato ali com a juventude, com jovens que admiram muito o jeito dele se expressar. Ele lida muito bem com essa juventude, é uma arma também muito forte ao seu favor. E claro, as alianças, né, que serão cruciais, as alianças, né, com políticos que são fundamentais ali pela imagem, pelo trabalho, pela representatividade. Enfim, será uma disputa realmente muito acirrada até o final. Basta ver aí essas enquetes de pesquisas que estão saindo. É muito cedo ainda? É. Depende da região? Depende. Mas aí já é um sinal de que não vai ser assim tão fácil como os mais experientes cientistas políticos alagoanos, né, que tendem para que o Renan Filho seja eleito. Não deve ser com muita facilidade, como se esperava diante de todo o legado deixado pela sua gestão. Mas vamos continuar acompanhando as cenas dos próximos capítulos e aí a gente vai estar aqui passando para vocês que acompanham a nossa programação, que acompanham o nosso programa. Confira a hora certa comigo agora. 8h48, vamos girar pela internet, é hora de bater um papo com o nosso público ouvinte. Vamos lá.
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0: Muito bem, a nossa linha de contato direta é o 829-9688-1882. É você comigo no zap. Olá, bom dia.
4: Bom dia, Cláudio Márcio. Que Deus abençoe o nosso dia e o nosso início de semana. Quero mandar um alô para toda a minha família, para meus amigos e amigas, para Alex, Mônica, para Pereirinha e todos que estão ouvindo essa rádio maravilhosa, certo? Que Deus abençoe você e sua família. Cubra de bênção, saúde, amém, paz. Amém.
0: Obrigado, Arleide.
4: Fique com Deus e tenha um bom dia.
0: Boa semana para você também. O Carlos da Uniclínicas diz aqui, o Carlos Alberto. Bom dia, mestre Cláudio Márcio, valeu. Geraldo Aragão, querido Geraldo Aragão, um abraço a você. Já aqui postou o seu Viva la Vida de hoje, não é? É uma reflexão interessante. Um abraço, viu, Geraldo? Abração para você, meu irmão. Bom dia, Cláudio e todos do grupo. Que tenhamos uma ótima segunda-feira. Uma segunda-feira abençoada. Presbítero Ivo está ouvindo a gente aí na Travessa Delmiro Gouveia. Um abraço, bom dia. O Ailton Vanderlei dá aqui o bom dia. Cláudio e todo o grupo. Professora Aparecida dá um bom dia aqui também. O Pinguim manda aqui pra gente. Bom dia, Cláudio e todos do grupo. Senhor, ilumine nossa semana, abençoe nossas escolhas, recarregue as nossas energias e proteja também nossas famílias e amigos. Valeu, grande Pinguim. Um abraço pra você, meu irmão. Que a nossa semana seja de paz e bênçãos, feliz e abençoada. Quem mais nos mandou mensagem aqui? Deixe-me ver. Ah, o meu amigo Leo. Obrigado, Leo. Um abração para você. O Tadeuzinho também. Obrigado, o Tadeuzinho. Deixe-me ver aqui também. Quem mais? A Márcia. Que aqui diz aqui a Márcia. Bom dia, Cláudio. Só existe um plano que pode dar certo. É aquele que está nas mãos de Deus. Bom dia, valeu, obrigado. Uma boa segunda-feira, Márcia. Uma excelente semana. Meu amigo querido Paulinho aí do setor de endemias. Sempre nos mandando mensagem. O Leo diz aqui, bom dia, meu irmão. Para você também, doutor Ailton Paranhos, como sempre, dá aqui o bom dia. Nosso amigo Cícero Martins. Cláudio, bom dia para você. Não importa se o dia, né, de ontem foi difícil, hoje você pode começar de novo. Por isso, acredite em si mesmo e corra atrás dos seus sonhos. Amém. Obrigado, Cícero Martins. Que Deus abençoe sua semana e o seu dia. O amigo Pereirinha, alô Pereira, obrigado. E um bom dia, Cláudio. Que esta manhã traga paz para você, para o seu coração, força para enfrentar o dia e muitas bênçãos de Deus em cada passo. Que hoje seja um dia leve e cheio de motivos para sorrir. Sempre que começa uma semana, a gente pede forças a Deus, né, que possa, né, nos dar forças para que seja uma semana realmente muito produtiva. Meu querido amigo Mércio aí, trabalhando e ouvindo a gente, obrigado, Mércio. Seu pai, o seu João, lá no Distrito Lagoinha, seu João Boizinho, grande João. Seu João é ouvinte fiel do nosso programa. Lá também no Distrito Lagoinha tem um amigo Zé, tem também o amigo Fred Salatiel aí no Zebras, né? Sua lanchonete, obrigado e um bom dia. O Sissão diz aqui, bom dia, a cada manhã deixa a luz divina te iluminar. Obrigado. E aí o Sissão, obrigado e um bom dia. Muito, muito obrigado, gente, pelas diversas mensagens aqui que a gente recebe. Bom dia, bom dia, Cláudio. Só lembrando que hoje temos a recitação do Santo Terço, às 19h30, na Capela de Nossa Senhora das Dores, na Coab Nova. Obrigado, Ivan. Grande abraço para você. Bom dia, meu irmão. E a Maria também, né? Um grande abraço a ela. Obrigado, gente. Valeu mesmo De coração, obrigado pelas diversas mensagens que a gente recebeu aqui. Muito, muito obrigado, tá, gente? Meu querido amigo Luciano Cardial, o Nego de Bitoso, tá aí ouvindo a gente na rua da Antiga Telasa. Ele e a Adriana, sua esposa. Um abraço, gente. Bom dia. E a todos por aí. Obrigado mesmo, de coração. Aqui o Pereira eu já falei. Pode seguindo. Deixa-me ver aqui. Ah, o Caçulinha, lá em São Bernardo do Campo, São Paulo. Alô, Caçula, bom dia. Obrigado, meu irmão, pelo bom dia. Boa semana pra você, tá? O Alex também em São Bernardo do Campo, bom dia. O Jairo aqui da Endemias. Obrigado, Jairo, pelo bom dia. Obrigado pela mensagem de bom dia. O Jairo manda cedinho aqui a mensagem pra gente. Muito obrigado. Ao Palé também. Obrigado pela mensagem, Palé. Um abraço para você, meu irmão, que seja um dia de paz e bênçãos para todos nós, não é? Que seja uma semana alegre, feliz, produtiva e iluminada. Um abraço ao Claudinho, a Dona Rose aí nas 369 Casas. Obrigado também ouvindo a gente todos os dias, né? A Lena aí na rua 1º de Maio, com toda a sua família. Um abraço também à Dona Marlene, que ouve a gente na rua Freitas Cavalcante, a Cícera, que ouve a gente também por lá. Na Pedra Velha, o Rubens, a Alessandra, toda a turma aí que ouve a gente todos os dias, né? Obrigado. Pedra Velha em peso, aqui ligado nas notícias do nosso programa. Valeu, pessoal. Obrigado e um bom dia. Que Deus abençoe o dia de vocês, viu? Ontem, o Alex me lembra aqui que ele, ao mandar aqui mensagem, ontem eles estiveram participando do... Ontem foi exibido o programa em que o Alex participou junto com a Mônica, não é? O Domingo Legal. Eles gravaram na semana e ontem o programa foi ao ar. E aqui ele nos manda aqui várias fotos deles lá no momento que o programa foi exibido, não é? Muito bem. Abraço, Jane, também para você, viu? Um excelente dia. Obrigado pela mensagem de ontem, não é? Pelo Dia das Mães, não é? Mandando aqui a minha esposa. Obrigado, Jane. Obrigado à família. Aí na Tiradentes também a Luciana que nos ouve. Obrigado e um bom dia, gente. Quem mais aqui nos mandou mensagem? Deixe-me ver aqui. O grande Eduardo, o grande Edu, tá mandando aqui lá na Travessa da Cristina, Travessa Castelo Branco. Bom dia, meu amigo Cláudio. Eduardo Pintor, olha a situação aqui, gente. Continua, né? A situação de entulhos jogados ali naquela travessa. A rua já é estreita, não é? A rua já não é tão larga assim. E as pessoas insistem, né, em jogar entulhos ali naquela área, naquela região. Impressionante o comportamento de certas pessoas, né, gente? A rua já é muito estreita. O pessoal acha pouco e coloca lá. Tudo o resto de obra é colocado ali, no Beco da Cristina, não é como é conhecido. E continua esse velho problema por lá. Né? Continua. É uma questão de comportamento, de atitude, né, gente? Pessoas, eu não sei o que passa na cabeça, a rua já é estreita, colocando entulhos lá, e às vezes não é nem da região, não é? Por incrível que pareça, mas enfim, tá aí então. Quem mais? Deixe-me ver aqui, quem nos mandou mensagem, deixe-me ver. Ah, tá, era isso por enquanto então? Ah, tá, ok, era isso que tínhamos por enquanto, não é? Tem mais aqui? Não é por enquanto era isso. Muito bem, então vamos seguir aqui com o nosso programa, porque tem informação importante para você que acompanha a nossa programação. Na sexta-feira, gente, a gente trouxe aqui falando, né, dos detergentes da marca IP. Gerou toda uma polêmica durante o final de semana, porque essa notícia veio à tona na sexta-feira, quando abríamos aqui o programa Cidadania Delmiro e já trazíamos essa nota de utilidade pública. E agora a empresa recorreu para manter a fabricação após a decisão da Anvisa. O alerta sanitário para suspender o uso de produtos IP continua, não é? A IP entrou com um recurso e conseguiu barrar a proibição da fabricação e venda de 23 produtos da marca. Proibição que veio na última sexta-feira por falhas, na última quinta, mas que começou a repercutir na sexta, não é isso? Por falhas graves na produção e problemas na garantia sanitária. Mas vamos escutar os detalhes com a Priscila Mazenotti aqui para o nosso programa de hoje. Tá no ponto? Então pode rodar. Vamos lá.
5: A IP entrou com um recurso e conseguiu barrar a proibição de fabricação e venda de 23 produtos da marca. Proibição que veio na última quinta-feira por falhas graves na produção e problemas na garantia sanitária. Com efeito suspensivo, a IP vai poder retomar a fabricação dos produtos até que a Anvisa se pronuncie novamente sobre o caso. O julgamento definitivo deve ocorrer nos próximos dias. Mesmo assim, o alerta sanitário está mantido. A orientação é para que, por segurança, os consumidores não usem os produtos com lote final 1. Isso vale para lava-louças concentrado, lava-roupas líquido e desinfetantes. O risco é de contaminação microbiológica. Segundo especialistas, trata-se da bactéria Pseudomonas aeruginosa, que tem grande resistência a antibióticos. A IP informou que está em diálogo constante com a Anvisa e abriu um canal para dúvidas ou informações no próprio site da empresa, lembrando que são os produtos com lote final 1 fabricados pela Química Amparo em São Paulo. É só olhar na embalagem, onde fica ali uma espécie de carimbo, onde tem a data de fabricação, validade e o lote. É esse número do lote que precisa ser observado. Qualquer dúvida, procure a IP ou a própria Anvisa. Da Rádio Nacional em Brasília, Priscila Mazenotti.
0: Muito bem, e repercute ainda toda essa situação. Deu para entender aí, não é, gente? Com o efeito suspensivo, agora a fábrica vai poder retomar a fabricação dos produtos até que a Anvisa se pronuncie novamente sobre o caso. Porque para a empresa nada, né, existiu, não há problema nenhum com o seu produto, mas a Anvisa foi bem clara, né, na sua decisão. Mesmo assim, o alerta sanitário está mantido, né, gente? Para você aí que nos ouve, que é, né, usuário ou usuária desse produto, né? Geralmente é uma marca que ela é muito usada, né? A IP, acho que hoje ela está em cada 9 ou 8 de 10 domicílios brasileiros, né? Está presente aí de 10, não é, residências no Brasil, 8 tem esse produto IP em casa. Na época é uma marca bastante conhecida, consolidada no Brasil inteiro. Não é só, né, gente? E aí, por isso essa preocupação. A orientação é para quê? Por segurança, os consumidores não usem os produtos com lote final 1, tá? Isso vale para lava-louças, o lava-louças concentrado, lava-roupas líquido e desinfetantes. O risco é de contaminação microbiológica. E segundo especialista, trata-se da bactéria Pseudomonas aeruginosa, que tem grande resistência. Se não falar, né, com o passado, você é um trava-língua aqui, tá, gente? Que tem uma grande resistência a antibióticos, inclusive essa bactéria. A IP informou que está em diálogo constante com a Anvisa e abriu um canal aí para dúvidas ou informações no próprio site da empresa. Lembrando que são os produtos com lote final 1, tá, gente? Fabricados pela Química Amparo em São Paulo. É só olhar na embalagem, onde fica uma espécie de carimbo ali, onde a data de fabricação, onde tem a data de fabricação, a validade e o lote. É esse número justamente do lote que precisa ser observado. Qualquer dúvida, é só ir aí no canal, no saque da IP, que tem na própria embalagem. Lá tem o saque da empresa, você entra em contato e tira qualquer dúvida eventual que você possa ter acerca desse caso. Mas pegou muita gente porque de surpresa, porque, repito, a cada IP, principalmente o lava-louças, né, ali aquele detergente, está presente em cada 8 de 10 residências no Brasil, né? Você pode olhar aí, você tem produto IP em casa, você prefere o IP, não é? Assim como várias casas, né? Na minha, na de várias pessoas que eu conheço, a primeira coisa que eu fiz quando cheguei em casa sexta-feira foi olhar o lote lá, nos que tem em casa. Ainda bem que não tinha nenhum final. Mas enfim, isso gera uma preocupação, né, gente? E a gente lida com. A gente lida com o manuseio diariamente, eventualmente a gente lava um prato, lava uma louça, enfim. Eventualmente não, no meu caso todos os dias, né? Todos os dias para dar uma força, uma ajuda, porque, né, minha esposa trabalha os dois horários e aí esses horários não batem, então o tempo que eu tô em casa para ajudar, né, gente? Então quem lida com isso, com esse produto, né, ficou, né, apreensivo, essa é a palavra. Ficou apreensivo porque realmente quando surge assim uma preocupação da Anvisa, que é o órgão maior sanitário do país, fica todo mundo de orelha em pé. E isso também financeira e economicamente para a empresa não é bom. Não é bom. A IP, que é consolidada no Brasil e no mundo, é uma empresa, uma multinacional hoje, que fornece esses produtos para o mundo inteiro. Imagine, não é? Você ter uma propaganda negativa dessa. Não é bom para absolutamente ninguém. Vamos falar de coisa boa, gente, dos nossos apoiadores culturais, claro, eles que são responsáveis por todos os dias estarmos aqui, não é? Eles que mantêm aqui com seu apoio cultural a nossa alternativa sempre em atividade. Quero aqui agradecer, né, a cada um de vocês, nossos apoiadores culturais, mas agora é hora de trazer aquele recadinho para você que sempre nos acompanha. E vamos falar de economia. Uma perguntinha para fazer para você que acompanha a gente todos os dias. Essa pergunta, né, eu faço praticamente todos os dias, não é? De segunda a sexta-feira, pelo menos, enquanto estamos aqui no ar. Você mesmo que ouve aí o nosso programa. 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Um abraço para você e toda a sua equipe. Mandando aqui um abraço ao Valmir da Farmácia. Grande Valmir. Bom dia, Cláudio. Segunda-feira chegou, uma semana abençoada. Que Deus nos prepare. Uma semana de vitórias com muitas bênçãos em nossas vidas. Feliz semana, bom dia para você também. Obrigado, Valmir. Que seja assim. Que seja um dia realmente repleto de realizações para todos nós. É isso, né? O Valmir apenas aqui acaba de nos mandar uma mensagem. Deixe-me vir aqui, pra gente não deixar ninguém de fora. Acho que contemplamos todos, não é? Agora vamos ao intervalo, bloco de apoios culturais, e na sequência a gente volta com muito mais. Não sai daí.
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7: 9:09.
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0: Muito bem, sou eu mesmo. Confira a hora certa comigo agora em Delmiro Gouveia, querida terra, ensolarada terra do pioneiro. São 9:16, 9:16, já estamos de volta, minha gente. Após um rápido e breve intervalo, estamos de volta e seguimos aqui com o nosso programa de hoje. Deixe-me abraçar aí a Lourdes, conhecida Lourinha. Ela mora no bairro Desvio e diz: Cláudio, eu ouço o programa todos os dias. Quem nos ouve também é o Aldálio das Melancias, lá do lado do Mercado Público. Alô, Aldálio, bom dia. O Arthur Noia e o Tonho Noia aí no quiosque, o Cascatinho do Noia. Um abraço, gente, a todos aí no Mercado Público, Polo Comercial, Feira Livre. É, gente, tem gente que, né, coloca aí sua banquinha durante a semana também. Então, um abraço para vocês, bom trabalho, boa semana, viu, gente? Que seja feliz, abençoada, produtiva e iluminada para todos nós. Deixa eu mandar um abraço também, ouvindo o nosso programa sempre, todos os dias, o amigo Rodrigo aí no Hospital do Celular. Alô, Rodrigão, bom dia. Segunda-feira cansada, hein, Rodrigo? Abração para você, meu irmão. Aí no Empório Ideal, o Elcio tá ouvindo a gente também. Obrigado e um bom dia, gente. Bom trabalho para vocês. Lá na Rua Agamenon Magalhães, temos a Cleane, que ouve a gente todos os dias. O seu Antônio também. Deixa eu mandar um abraço a Rose, da Farmácia Santa Quitéria. Alô, Rose, bom dia. Boa semana, viu, gente? Valeu. Betão, que ouve a gente na Rua da Lagoa. Alô, Betão, bom dia para você também, meu irmão. Quem nos ouve também é a Eliene, aí no Laboratório São Lucas, a conhecida Neném, não é? Que ouve a gente aí trabalhando e acompanhando as notícias do microfone aberto. O Anderson, ouve a gente na Secretaria de Governo, na Prefeitura. Aliás, a todos aí do prédio, não é? Da Administração Pública Municipal. Um abração, boa semana para vocês, viu, gente? A audiência é fiel lá todos os dias. Pessoal com celularzinho ali trabalhando e fonezinho de ouvido também. De ouvido, atento às notícias do nosso microfone aberto. A dona Fátima, seu Ramiro, o Cafia, toda a ramiragem aí na Avenida Antônio José da Costa, no Bairro Novo, Avenida São Cristóvão. Um abraço, gente. Boa semana também para vocês. Muito obrigado. Quem nos ouve também é a irmã Creuza, lá na Coab Nova. Aliás, uma audiência gigantesca na Coab Nova. Além da irmã Creuza, nós temos a Elúzia, que ouve a gente todos os dias, não é? A nossa amiga Lara, também, que ouve a gente por lá. Lala, não é? Lala. Na verdade, que ouve a gente por lá todos os dias. E quem mais, gente? Pra gente não deixar ninguém. Ah, dona Zita, atravessa Dom Pedro II. Bom dia, bom dia ao Giovanni, bom dia ao Guilherme, o Paulo Vanderlei. Aí na Capotaria Vanderlei, boa semana, pessoal. Abraço pra vocês. Meu querido amigo André Boquinha aí na Gráfica Delmirense, a sua melhor impressão. Na Rua 13 de Maio, em frente ao antigo Clube Vicente, não é, André? Bom dia, boa semana, meu irmão. O Neguinho do Churrasquinho e o seu fiel escudeiro e amigo Zé. Eles ouvem a gente todos os dias também. Bom dia, gente. Muito obrigado. O Jean e a Cidinha aí na Avenida Caxangá, né, na Macenaria, ouvindo a gente. Alô, Jean. Bom dia para você, meu irmão. Quem nos ouve também é a irmã Isabel, tá? Sempre ligada nas notícias do microfone aberto. Um abraço também ao meu querido amigo Danilo, né, o Nilcinho também ouvindo a gente. O Vinícius, toda a equipe. É, que estão fazendo aquelas obras ali na Pedra Velha, não é, gente? Pessoal trabalhando lá e ouvindo o nosso programa também todos os dias. Abraço, gente. Bom trabalho, boa semana para vocês. A Helenice, ela nos ouve na Pedra Velha todos os dias também. Muito, muito obrigado pela audiência. Coisa boa ter vocês aqui com a gente sempre. Quem mais? A Dona Neném, nas 369 Casas, não é isso? Alô, Dona Neném, bom dia. A Lena do Bairro Novo. Alô, Lena. Bom dia para você também, viu, Lena? O Ivan da Guarda Municipal, ele disse que está ligado todos os dias. Muito bem. Quem também aqui, gente? Passa aqui, deixa me ver. Ah, o seu Lucinho, né? Seu Lúcio e a Dona Geu, aí na Rua João Venâncio, por trás da Escola Estadual Luiz Augusto. Alô, gente, bom dia, boa semana para vocês. Que seja uma semana feliz, abençoada e produtiva para todos nós. E quem mais aqui? O seu Zé Mourão. Alô, seu Zé Mourão, na barbearia, aí na Tiradentes. Boa semana para o senhor, tá? Que seja feliz, abençoada e produtiva. Um abraço também ao Cláudio, mototaxista, trabalhando e na sintonia do nosso programa. A Janete, também na Pedra Velha, ouvindo o nosso programa. Aí na Rua da Lagoa, Dona Iva, lá na Lanches Mania. Alô, Dona Iva, bom dia. E é isso, né, gente? Ah, temos a Elita também, que ouve a gente na Coab Velha. E por lá também, Dona Ceiça, o seu Silvio do IBGE. Um abraço para vocês, viu, gente? E aí, por trás da agência dos Correios, professor Wellington Noy. Alô, professor, bom dia, boa semana. O senhor Dinho Baião, aí na Rua da Independência, ele também não perde um programa. E o seu Zé, aí na educação, cuidando ali da portaria, não é, seu Zé? Um abraço, bom dia, boa semana, bom trabalho por aí. Era isso, gente. Através desses ouvintes queridos, a gente abraça os milhares de ouvintes espalhados em todo o querido Alto Sertão Alagoano. Coisa boa ter a sua companhia e bom ter vocês aqui na nossa sintonia sempre, todos os dias, todas as manhãs. De segunda a quinta, com o microfone aberto, e às sextas-feiras, com Cidadania Delmiro, comigo, Gilson Feitosa e eu. Muito bem. Vamos seguir aqui com o nosso programa e trazer para vocês, gente, olha, você que tá com o nome sujo, você que tá com o nome aí no Serasa, SPC, olha, a partir de hoje, o novo Desenrola Brasil oferece descontos de até 90% em renegociação de dívidas. Vamos à reportagem do portal 7 Segundos, que a gente agradece pela gentileza, a partir de agora, dentro do nosso programa. Vamos lá. Ok, pode rodar.
1: Milhões de brasileiros endividados podem ter uma nova chance de negociar as dívidas e voltar a ter o nome limpo. O governo federal lançou o novo Desenrola Brasil, uma nova etapa aí do programa de renegociação de dívidas, que promete descontos de até 90%. O programa, ele inclui dívidas como cartões de crédito, cheque especial, crédito pessoal e até débitos do FIES. Mas, em meio à expectativa de milhares de consumidores, também surgem muitas dúvidas. E quem explica melhor como o programa ele funciona é a diretora do Procon Maceió, Cecília Vanderlei.
2: Os consumidores que têm débitos, né, envolvendo cartão de crédito, empréstimos ou financiamentos com crédito pessoal, também cheque especial, são essas dívidas, né, que estão aí incluídas nessa nova fase do Desenrola, para consumidores que ganham até 5 salários mínimos, que vão até aí cerca de R$ 8.100. Além disso, essas dívidas elas têm que ter sido contraídas nos últimos 2 anos, com vencimentos até o dia 31 de janeiro. Então, esses são os requisitos, né, iniciais para que o consumidor possa utilizar aí, desse momento para renegociar seus débitos e quitar essas pendências financeiras.
1: E quais são os tipos de dívidas que podem ser negociadas?
2: Então, nesse momento, apenas débitos, né, vinculados a cartão de crédito, a cheque especial e a crédito pessoal. Diferente da outra versão, nessa vez não estão inclusos, né, débitos de água, de energia ou outros débitos de consumo. Uma outra possibilidade é para o consumidor que fez ali uma negociação através do FIES, né, para o curso, né, superior, eles também podem fazer essa negociação através do Desenrola Brasil.
1: Como é que o consumidor ele pode saber se tem direito ou não de participar?
2: Tem que avaliar esse perfil aí, essas condições mínimas, os requisitos. E dessa vez o programa de renegociação, ele estimula que o consumidor faça essa negociação com cada instituição financeira. Então, tem que fazer contato com o banco ou então através do aplicativo, né, com os bancos aí que estão participando. Mas se o consumidor tiver dúvida, ele se sentir inseguro, ele deve buscar aqui o atendimento do Procon Maceió. A gente está com equipe capacitada, né, treinada, especialista em fazer esse atendimento de renegociação, para que não saia aí o consumidor com uma dívida ali momentaneamente resolvida e posteriormente ele some parcelas que venham causar aí um endividamento posterior.
1: Esses descontos, eles podem realmente chegar a 90%?
2: São descontos de até 90% em cima desses valores, né? O consumidor agora ele vai poder também utilizar até 20% do FGTS ou R$ 1.000, aquilo que for mais alto, né, para conseguir quitar e resolver de vez aquela dívida que está ali perturbando, né, tirando o sossego. O prazo de parcelamento dessas renegociações, ele pode chegar até 4 anos, as parcelas podem se estender por até 4 anos e com taxas de juros de até 1,99. Então, assim, o consumidor ele precisa estar atento, fazer uma transação de forma segura e consciente, porque ainda assim inclui juros, ele vai trocar uma dívida que ele já possuía, se for parcelar, ele faz um novo contrato de dívida para ele sanar. Então, são condições especiais, né, com descontos realmente, mas ele precisa, né, fazer essa avaliação daquilo que realmente cabe no orçamento dele.
1: Entendi. Quais são os erros mais comuns que as pessoas elas cometem na hora de renegociar uma dívida?
2: Primeiro, ela deve ficar atenta para não fazer nenhum tipo de transação de renegociação fora das plataformas oficiais da instituição bancária. Então, ficar atento com aqueles SMS ou mensagens no WhatsApp, banners na rede social, em que eles incentivam ali clicar para conseguir fazer algum tipo de negociação. Ali não vale a pena, né? É um risco muito grande que o consumidor corre. Depois disso, ele tem que ficar atento ao prazo para pagamento da primeira parcela ou da quitação, né? O programa, ele incentiva que os pagamentos possam ocorrer a partir de 35 dias, ou seja, a primeira parcela seria a partir de 35 dias. Então, o consumidor, ele se organiza aí, né, dentro da sua renda para que quite ali as parcelas na data de vencimento corretas, para não incorrer ali na quebra de contrato, na quebra do acordo e obter aí mais juros nessa dívida que ele está pretendendo saldar.
1: Então, exatamente esses detalhes que a pessoa ela tem que analisar, né, antes de fechar esse acordo.
2: Exatamente, é uma oportunidade muito interessante, né, para quem está agora no sufoco financeiro, é uma solução que e obter aí mais juros nessa dívida que ele está pretendendo saldar.
1: Então, exatamente esses detalhes que a pessoa ela tem que analisar, né, antes de fechar esse acordo.
2: Exatamente, é uma

0: tranquila, né, mais tranquila com esse apoio aqui do Procon Maceió.
1: Vamos supor que o consumidor ele fez essa renegociação, mas por algum motivo ele não conseguiu pagar as parcelas. O que é que acontece?
0: A dívida vai existir, né, agora com essa nova, esse novo formato de renegociação, e a empresa credora, a instituição credora, ele vai poder passar a cobrar o consumidor dessa nova dívida que ele contraiu. Então, por isso a importância, a gente está aqui fazendo essa divulgação, orientando a população, né, o nosso papel de aproveitar esse momento. São apenas 3 meses do programa, então pelos próximos 90 dias tem essa oportunidade do consumidor se reorganizar e tirar aí do vermelho, né, o nome, para poder voltar a ter crédito e consumir de uma forma mais consciente.
1: O governo federal estima que milhões de brasileiros possam ser beneficiados pelo novo desenrola. E a orientação é que o consumidor busque apenas os canais oficiais e tenha cuidado com golpes ou promessas falsas de facilitação.
2: Muito bem. Obrigado aqui ao Portal 7 Segundos. Belíssima matéria, muito completa. É muito completa, que trata desse assunto. Então é isso, gente. Milhões de brasileiros endividados poderão renegociar débitos por meio dessa nova fase do programa Desenrola Brasil, lançado pelo governo federal. E essa iniciativa promete descontos de até 90% e parcelamentos que chegam a 4 anos. O problema é que, né, tem muita gente que faz o acordo direitinho, parcela em várias vezes e aí, no decorrer desse acordo, né, fica endividado novamente e não tem condição de pagar. Aí volta a, de novo, sujar seu nome se você não renegociar com a empresa responsável, a empresa credora neste caso. E nessa nova etapa, poderão ser negociadas dívidas relacionadas a cartão de crédito, cheque especial. Ei, cheque especial, hein, gente? O famoso limite na conta, que muita gente vai com muita sede ao pote quando vê a bola de neve já está gigantesca, não é? Eu falo com propriedade. Que logo que abri a conta na instituição financeira a qual eu faço parte, não é? E recebi ali um salário na conta. Aí precisando uma vez, não é? E aí a gente foi lá. Vamos lá no cheque especial. O banco oferecendo ali, né? O que o banco mais gosta é de oferecer oportunidades, como eles chamam, para você. Aí você tome no limite, não é? Aí quando cai dinheiro na conta, já pega o limite e já coloca o juro em cima. Resultado, aí o limite já está disponível novamente. Aí você faz, paga limite com limite ou então paga o limite para pagar uma outra coisa e essa bola vai crescendo, crescendo. Quando você vê, meu irmão, seu salário ó, praticamente todinho fica com o banco. Não entra nessa onda não, viu gente? Cheque especial é danado. Só vê lá um limite, né? Poxa, eu tenho todo esse limite na conta. Aí vai e pega, dependendo da necessidade, não é? E tem gente que pega até sem necessidade mesmo. Mas depois, no dia do pagamento, tá lá. Aquele rombo gigantesco, não é, gente? Também, aí crédito pessoal, financiamentos de contratos e também até do FIES. Então, gente, é uma ótima oportunidade para você regularizar sua situação, né? E parcelar suas dívidas e voltar a ter o nome limpo na praça. Agora cuidado, faz um acordo que você possa pagar. Porque você sabe que quanto maior o número de parcelas, maior são os juros, né? Então isso pode onerar ainda mais. Faz no menor número de parcelas que você puder pagar. Que aí você vai ter como pagar, você tem uma expectativa de pagar. Porque você faz para 4 anos, faz no limite aí, gente. Dependendo, é muita coisa e o juro vai lá em cima. Mas enfim, não é? Desenrola Brasil, pessoal já perguntando aqui, Cláudio, e aqui? Eu estou em Delmiro Gouveia, procuro o Procon daqui, embora aqui, né? O Procon aqui de Delmiro Gouveia pouco funciona, não é? Eu não sei, né? Nem se realmente esse serviço está sendo oferecido aqui, eu creio que sim. Mas você vai aí nos canais, né, do governo federal, né? Tem lá todo o processo, né? Tem todo o processo aí para que você acesse as redes. Nós temos aqui alguns números que foram disponibilizados, né? Em Arapiraca, Maceió, Maragogi e Palmeira dos Índios. São os PROCONs que estão com esse programa Desenrola Brasil em atividade nesse momento. Não tem Delmiro Gouveia aqui na relação. Arapiraca, Maceió, Maragogi e Palmeira dos Índios. A pessoa pode até entrar em contato pelo

0: Vamos ler aqui mais próximo da gente. Arapiraca, eu creio, não é? 829-8222-0077. 829-8222-0077. Esse é o de Arapiraca. Você pode também aí falar por telefone, né? Falar por telefone. Tá aí, gente. É uma ótima oportunidade de você quitar aí o seu débito e limpar o seu nome. Uma ótima oportunidade. Gente, na última sexta-feira foi lançado o Maio Amarelo, um programa alusivo, não é, ao Maio Amarelo, que é o mês de combate à violência no trânsito. Nós ouvimos aqui o professor Miguel, ouvimos a Marta, ouvimos a Jamile na última terça-feira passada, e eles falavam justamente sobre essa abertura. E é isso que a gente vai trazer para vocês a partir de agora, porque a SMTT lançou oficialmente na última sexta-feira a campanha Maio Amarelo, alusiva ao mês de combate à violência no trânsito. A reportagem, a informação é do portal Editora Guia Mais e a reportagem do Marcos Maciel. Vamos acompanhar.
1: A SMTT realizou nesta sexta-feira a abertura oficial da campanha Maio Amarelo 2026, que neste ano traz o tema Enxergar o Outro é Salvar Vidas. A ação aconteceu em frente à Câmara de Vereadores e marcou o início de uma série de atividades educativas que serão realizadas ao longo do mês em escolas, empresas e espaços públicos.
2: Hoje, dia 8 de maio, estamos começando oficialmente aqui na cidade o Maio Amarelo, que tem como o tema principal enxergar o outro é salvar vidas. A importância que se tem nada mais é do que o próprio tema, salvar vidas, enxergar o outro. Não apenas ver, eu acredito que ver e enxergar é totalmente diferente. Quando a gente enxerga o outro, a gente cuida do outro, a gente protege o outro. A SMTT, junto com a Coordenação de Educação para o Trânsito, vai estar no calçadão. Nós já temos agendado mais 3 atividades no calçadão e uma última que vai ser lá na frente da farmácia Pague Menos no dia 30, com a mega estrutura, com toda a equipe da SMTT, mas nós vamos estar passando nas escolas, em algumas empresas. Nós já temos agendado a Equatorial, onde nós vamos estar fazendo uma palestra sobre a educação no trânsito, vamos estar falando com os pedestres. E a ação de hoje, o pontapé inicial, focamos, claro, em toda a cidade, nos pedestres, mas aqui queremos começar focando nos mototaxistas, nos taxistas, convidando eles para vir para cá.
3: A campanha tem como objetivo conscientizar motoristas, motociclistas, ciclistas e pedestres sobre a importância do respeito e da responsabilidade no trânsito. Segundo a SMTT, pequenas atitudes podem ajudar a salvar vidas e reduzir o número de acidentes no trânsito.
2: Uma das coisas que a gente está batendo muito ao longo do ano, não é agora, mas ao longo do ano, esse mês de maio, enfatizamos ainda mais, mas é o uso do capacete, é a velocidade, é o não consumir o álcool se você estiver ao volante, é o não estar com o celular nas mãos.
4: Diariamente, né, a gente lidamos com os desafios. Quais eles? Enfrentar como agente de trânsito e notificar um pai de família que está com sua criança sem capacete. E aí vemos, eu e a Marta, sempre a questão dos acidentes, os sinistros, e muitas das vezes fatais. Então, assim, o desafio da gente ter que educar e penalizar, eu acho que é um dos mais, não vou dizer difícil, mas é muito ruim a gente ter que vir, educar e punir, né? Mas é necessário. É necessário para que, assim, através da punição, eles tenham empatia com eles e os familiares deles e com o próximo, para se educar e fazer o correto.
5: Olha, a forma melhor que a população contribui para um trânsito seguro é seguindo as regras. Porque as regras do Código de Trânsito Trânsito Brasileiro, elas não foram feitas aleatoriamente. Elas fizeram, foram feitas pensando na segurança, no ir e vir, né, em paz, sem nenhum acidente, sem se perder a vida no trânsito, né? Então, é a melhor forma é essa, é a obediência às regras, e é assim também que você evita as temidas multas.
1: Durante o mês de maio, a SMTT deve promover palestras, blitz educativas e ações de conscientização voltadas à segurança no trânsito. Os números reforçam a importância da campanha. De acordo com a Polícia Rodoviária Federal, em 2026 foram registrados mais de 72 mil sinistros nas rodovias federais do país, com mais de 6 mil mortes. Apesar da redução em relação ao ano anterior, os dados ainda acendem o alerta para a necessidade de mais conscientização e responsabilidade no trânsito. A campanha acontece em todo o país e busca envolver a sociedade na construção de um trânsito mais humano, seguro e que preserve vidas.
0: Muito bem, parabéns aí ao Marcos Maciel, Portal Editora Guia Mais. Mais uma matéria, né, completa, esclarecedora, não é? Principalmente esclarecedora. Tivemos aí o professor Miguel falando, a Jamile, que é agente de trânsito, e a Marta, que ali junto com o professor Miguel coordena a ação, a educação para o trânsito da SMTT. Uma equipe realmente é muito competente, uma equipe que sabe realmente o que está fazendo, né? Estão sempre muito antenados nas regras de trânsito, e como bem a Marta falou e você ouviu aí, né? As regras, elas foram criadas, né, pelo CONTRAN, o Conselho Nacional de Trânsito, não aleatoriamente, foram criadas para proteger vidas, porque através de estudos. Gente, nada de regras colocadas tanto no trânsito ou qualquer outro segmento da nossa sociedade, elas são colocadas através de estudos, de pesquisas, de um profundo conhecimento da realidade do trânsito nas cidades brasileiras. Então essas regras são criadas pensando justamente nisso. Elas não são criadas aleatoriamente. Não, a gente vai aqui criar algumas regras para o trânsito. Não. Isso vem através de estudos, isso vem através de experiências, né? E principalmente, né, de análises que são feitas no dia a dia, no trânsito, tanto nas rodovias quanto em via pública. O que torna um trânsito tranquilo é você seguir as regras, como bem a Marta falou aí. E é isso mesmo, gente. Não tem muito o que discutir. É você seguir as regras, é obedecer às sinalizações horizontais e verticais, é você parar na faixa de pedestre, é você respeitar o pedestre também, porque trânsito não é só carro, tem os pedestres também. Se você seguir tudo isso, a velocidade normal dentro da cidade, se você seguir tudo isso, você não vai se envolver em um acidente. Você pode até ser envolvido por conta da imprudência do outro. Então, como o professor Miguel falou, olhar para o outro, né? Enxergar o outro, não é só ver, porque eu concordo com ele. Ver é diferente de enxergar. Ver, você vê aqui qualquer pessoa. Agora, enxergar profundamente essa pessoa, você vai querer protegê-la. E é assim no trânsito. O trânsito, infelizmente, não depende só de mim, de você enquanto condutor. Depende também das outras pessoas, porque mesmo você seguindo as regras, a outra pessoa que não seguir, ela vai te envolver em um acidente, né? Involuntariamente você vai, né, ser envolvido em um acidente. Por isso que esse enxergar, ele tem que ser todos os dias realmente. Se todos fizerem isso, e como a Jamile falou, não é? É difícil, né? Acaba sendo difícil a tarefa do agente de trânsito quando você tem que punir ali um pai de família que está andando com o filho na frente da moto sem capacete, ou até mesmo levando esse filho sem capacete na moto. É difícil, né, você dizer a um pai de família o que ele tem que fazer. É um trabalho árduo, mas tem que ser feito. E às vezes é mais difícil ainda você notificar, você ter que multar. Diante de toda a informação que hoje é disponibilizada em redes sociais, em programas, em, né, palestras que são feitas pela equipe, né? As pessoas mal dão atenção e quando dão e saem dali, fazem completamente o contrário do que foi dito. É difícil, gente. Não é fácil você lidar, né, todos os dias com o trânsito das cidades. E aqui em Delmiro Gouveia, né, a cidade cresceu, a cidade hoje tem um número 3 ou 4 vezes maior de veículos que tinha, vamos lá, não vou nem tão longe assim, tá? Há 5, 10 anos atrás, isso já cresceu muito, então torna ainda o trânsito mais incontrolável. O efetivo hoje da SMTT ele não é suficiente, a gente sabe disso. A SMTT, como órgão regulador do trânsito, ela tem que estar praticamente em todos os cantos, porque em todo local aqui tem pontos críticos na nossa cidade. São pedestres também que não facilitam a vida. Essa é a grande verdade, não é, gente? Tem pessoas que sabem que tem a faixa de pedestre ali, insistem em atravessar em locais de grande movimentação de carros e que não tem faixa de pedestre. Você vê muito isso acontecer aqui, pertinho da Galeria Bezerra e Filhos, né? Aquela travessia ali. Quantas dezenas de pessoas por dia não atravessam ali, gente? E bem assim à frente tem uma faixa de pedestre, lá no sinal, que você pode atravessar com tranquilidade, sem preocupação, porque os carros ali com o sinal vermelho estão parados. Né? Então acho que é muito de todo mundo participar. Tanto o condutor seguir e obedecer as regras, quanto do pedestre também saber se comportar nesse movimento de vai e vem de veículos todos os dias, principalmente em pontos críticos. E o centro da cidade aqui é um ponto crítico. Aqui em frente, a antiga Convém Honda, até a Galeria Bezerra e Filhos ou até o sinal lá do Prime Hotel. É complicado ali, porque as pessoas insistem em querer atravessar a rua em local que não tem faixa de pedestre, gente. E não pode. Né? A regra não é só para o condutor, a regra também vale para você, pedestre. Né? E ela é bem clara e não foi feita aleatoriamente. Existe toda uma pesquisa, toda uma análise, todo um estudo para chegar a essas regras que são estipuladas. Imagine se não tivesse essas regras, hein? Imagine se não tivéssemos a SMTT. Uma pergunta que o professor Miguel fez aqui na entrevista, virava uma Índia, né? Já viu como é o trânsito na Índia? Não tem semáforo, não tem nada, é os carros pra lá e pra cá. E o impressionante é que ninguém bate ninguém ali, né? Porque eles já estão habituados, mas não pode, gente. Regras é pra justamente controlar e ter um certo ordenamento no trânsito. Gente, confira a hora certa comigo agora na Terra do Pioneiro. 9h44, um rápido intervalo e na sequência a gente volta falando de esportes aqui na sua programação. Não sai daí que a gente volta já já.
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7: 9h43.
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0: Fone aberto. Muito bem, sou eu mesmo. Confira a hora certa comigo em Delmiro Gouveia, 9h51. Não vai perder a hora, gente. 9 horas mais 51 minutos. Restando 9 minutinhos apenas para as 10 horas da manhã. E vamos direto falando de esportes agora. As notícias do esporte no nosso programa. Vamos lá.
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0: Muito bem, e assim começamos as notícias do esporte de hoje, né? Tivemos uma rodada cheia de campeonato brasileiro, com vitória do Flamengo, né? Vitória do Corinthians no derby paulista, não é? Na verdade, no é majestoso, como é chamado esse clássico entre Corinthians e São Paulo, melhor para o Coringão, que venceu seu adversário por 3-2. E todos os resultados do Brasileirão, para você que acompanha a nossa programação, nós tivemos aí ainda no sabadão o Inter que recebeu o Coritiba, empate em 2-2, também 2-2 para Fluminense e Vitória no Maracanã. Nós tivemos também no sábado Cruzeiro 2, Bahia 1, desencadeando aí, né, um protesto em massa da torcida baiana, que já perdeu a paciência com o Rogério Ceni. O Atlético Mineiro recebeu o Botafogo e ficou no 1-1, assim também para Remo e Palmeiras, sob forte reclamação da diretoria do Remo, que segundo a diretoria foi prejudicada pela arbitragem, né, a partida, ou prejudicado o time do Remo. E o Santos voltou a vencer 2-0 em casa para o Bragantino. Santos 2, Bragantino 0. Nós tivemos Corinthians 3, São Paulo 2, como já destacava aqui. Mirassol, que recebeu a Chapecoense aí e ficou no empate em 1-1, 1-0 para o Flamengo, que foi até o Rio Grande do Sul enfrentar o Grêmio e jogou muito a equipe do Flamengo. Só não converteu a boa atuação em gols, né? Ficou no magro 1-0 apenas. 1-0 também foi o placar de Vasco e Atlético Paranaense. Esses jogos do domingo, finalizando aí a rodada do Brasileirão, a 15ª rodada do Brasileirão 2026, que ainda tem o Palmeiras na liderança, mas, né, que diminuiu essa vantagem para o Flamengo, 34 para o Flamengo, 30, aliás, 34 para o Palmeiras, 30 para o Flamengo. O Flamengo com um jogo a menos ainda, e ainda teremos o confronto direto, não é? Ali na terceira colocação vem o Fluminense com 27 e em quarto São Paulo ainda continua em quarto com 24 pontos, mas seguido de perto ali pelo Atlético Paranaense, que tem 23. Aliás, é isso, é o Atlético Paranaense, não é? Isso, tem 23, Bahia 22, mesmo com a derrota. A situação do Bahia não é ruim, é que os últimos resultados realmente complicaram a vida do Rogério Ceni, não é? Essa é a grande verdade. Mas vamos falar no esporte nacional também. Esse foi apenas um resumo do que aconteceu no esporte. Nós temos aqui também informações do esporte através da Rádio Agência Web, com a Beatriz, que vai trazer para a gente todas essas informações aqui para o nosso programa, não é? Nós tivemos aí um resumo do que a gente já fez. E a Beatriz Coan traz que o Flamengo venceu, diminuiu a distância para o Palmeiras na tabela, e também todo um resumo do Brasileirão a gente vai ver ou ouvir agora, né, com a Beatriz Coan, com informações da agência Rádio Web. Pode rodar, vamos trazer essa complemento, né, esse complemento das informações do esporte dentro do nosso programa de hoje. Pode rodar, vamos lá. Ok, cadê aqui?
2: A distância entre o líder Palmeiras e o Flamengo diminuiu ao final da 15ª rodada do Brasileirão. A aproximação se deve ao resultado do jogo da equipe do Palestra Itália, que empatou com o Remo em Belém, partida que teve o início atrasado devido à chuva, e, claro, a vitória de 1-0 do clube carioca sobre o Grêmio. Agora, a diferença do vice com o topo da tabela é de apenas 4 pontos. Lembrando que o rubro-negro tem um jogo atrasado contra o Mirassol. Por outro lado, o resultado levou o tricolor gaúcho para a zona de rebaixamento, situação que o técnico Luiz Castro lamentou durante a coletiva de imprensa.
3: Uma vitória, estaríamos em 7, uma derrota, estamos abaixo do Z4. É uma situação dura, porque não é a classificação que queríamos neste momento, longe disso, mas é a nossa realidade e é a nossa neste momento. E o que se pode dizer? O que se pode dizer é que nós vamos continuar a entregar-nos por completo como nos entregamos e que temos de fazer melhores resultados daqueles que tivemos hoje.
2: Na capital paulista, o Corinthians venceu o primeiro clássico do ano com um placar de 3-2 contra o São Paulo. Com os gols do Breno Bidon, Mateuzinho e Ranieri, o Timão saiu da zona de rebaixamento. Pelo tricolor paulista, os responsáveis por balançar a rede foram Luciano e o Mateuzinho com um gol contra. O técnico Fernando Diniz comenta o resultado da partida.
4: Eu acho que o time, ele, quando fez o terceiro gol, ele não baixou não, sabe? Ele foi muito agressivo, a gente teve chance de fazer o quarto gol, o quinto gol. No fundo, hoje, se você for avaliar mesmo na partida, a gente criou praticamente todas as chances que teve no jogo, porque o gol do São Paulo foi um gol contra, o segundo gol, e o primeiro gol foi uma bola que a gente acabou entregando na saída. A gente foi muito sólido de novo defensivamente. Era um jogo que, da maneira que aconteceram os gols, eles eram totalmente evitáveis. E o time teve uma produção ofensiva muito boa. E defensivamente, o time foi bem novamente.
2: Além do embate no Mangueirão, outras duas partidas terminaram num 1-1 no domingo. Foi o caso do Atlético Mineiro, que recebeu o Botafogo em casa, e do Mirassol, que jogou contra a Chapecoense. Tanto o Galo quanto o Alvinegro Carioca perderam duas posições na tabela e estão com 18 pontos. Pontuação idêntica do Internacional, Santos e Corinthians, o que destaca como o Campeonato Brasileiro está truncado, com muitos clubes com pontuação parecida. Atualmente, a diferença da cabeça da zona de rebaixamento, o Grêmio, para a sétima posição, que é o Bragantino, é de apenas 3 pontos. Ainda no domingo, teve a vitória de 2-0 do Santos sobre o Bragantino e do Vasco sobre o Atlético Paranaense, com o placar de 1-0. A rodada iniciou no sábado com 2 empates e 1 vitória. O resultado foi de 2-2, tanto no jogo do Curitiba contra o Internacional, quanto na partida do Fluminense contra o Vitória. Já o Cruzeiro garantiu 3 pontos ao vencer o Bahia com um placar de 2-1 na Arena Fonte Nova. A 15ª rodada terminou com o Grêmio, Mirassol, Remo e Chapecoense na zona de rebaixamento. E Palmeiras, Flamengo, Fluminense e São Paulo ocupando a outra ponta na tabela de classificação. Agência Rádio Web, com informações do futebol, Beatriz Coan.
0: Muito bem, a Beatriz Coan e as informações do esporte dentro do nosso programa. Semana decisiva, uma semana de grande expectativa, porque na sexta-feira, dia 15, nós teremos a grande finalíssima do Campeonato Delmirense de Futsal Feminino, não é? Quem levará essa taça? Expectativa muito grande. Cruzeiro e Confiança. Confiança e Cruzeiro fazem essa decisão. Gente, vai ser um jogaço de futsal no Ginásio de Esportes do Bairro Novo a partir das 19 horas. Mas antes, teremos a disputa de terceiro lugar. As Damas da Bola enfrentam a equipe do Adesca, não é? Então, será um bom jogo também. Até porque, até a terceira colocação tem premiação. Tá valendo um dinheirinho, hein, gente? Dinheirinho não, um dinheirão. Uma premiação realmente muito boa, né? Claro, com troféus e medalhas também. Será uma noite inesquecível, sem dúvida nenhuma, no Ginásio de Esportes do Bairro Novo. E a semana, eu imagino, não é? A expectativa dessas garotas, gente, para essa decisão, hein? Nervos à flor da pele, uma semana realmente de grande tensão e de grande expectativa. Essas meninas vão ter, não é? De grande expectativa e uma semana realmente que não passa logo, não é, gente? Sexta-feira, a grande decisão. Quem levará a melhor, Cruzeiro ou Confiança? Apostem as suas fichas. Foram essas as notícias de esporte, ou as notícias do esporte de hoje.
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0: A mais querida e preferida de Delmiro e região. E assim, nosso programa chega ao fim. Não há mais tempo para absolutamente nada. Confira a hora certa comigo. Em Delmiro Gouveia, 10 horas em ponto. E pelo horário, final da edição de hoje do seu, do meu, do nosso programa Microfone Aberto. Espero que você tenha gostado. Amanhã tem mais. Agradecendo primeiramente, antes de mais nada, e sempre a Deus pelo dom da vida em estarmos aqui firmes e fortes, graças a Deus, levando essa informação séria e verdadeira até você. E por outro lado, nos dá essa audiência gigantesca, fazendo o som da alternativa ecoar pelos quatro cantos da nossa cidade. Continue com a gente, vem aí mais um campeão de audiência. Gilson Feitosa comanda o Manhã de Sucessos com muita música, alegria, também informação e diversão. E a você, eu lembro sempre que nenhuma, mas nenhuma dificuldade é tão grande assim quando a gente tem fé e acredita em Deus. Tchau, pessoal, se cuidem, boa semana e até amanhã.

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1: Ah, com você aqui na programação, são 10 horas, agora 28 minutos, 10 e 28. Segundo, né? Segunda-feira, dia 11 de maio. Logo após aí o domingão, claro, a data comemorativa, dia das mamães, hein, você? Passou o domingão ontem, almoçando, dando preju aí na casa da mamãe, no lugar, né, de sair aquele presentão. Você foi buscar um presente, né, com aquele almoço maravilhoso, tempero da mamãe, eita, coisa legal. Mas vamos lá, não esquece que hoje também é o dia da sua mãe, amanhã, depois de amanhã, todos os dias, tá? Aquele mesmo carinho que você teve ontem com ela, faz hoje, faz amanhã, faz sempre. E aí, segundando, como é que tá todo mundo aí na segunda-feira? Preguiça mesmo, hein? É normal, mas vamos lá, acorda pra vida, já estamos às 10 horas, agora 29 minutos, e assim vamos levar o nosso programa até às 12 horas. Microfone aberto, Cláudio Márcio comandou aqui a nave durante essas horas. Juan Sandes nos botões coloridos. É... Black Kamen Rider nada hoje? Te abandonou, não acredito não. Pra variar, segunda, né, meu irmão? Ai, ai, olha que teve empate do Palmeiras ontem. Fosse uma derrota, até que eu entendo, né? Uma vitória, mas não. Esse garotinho dá trabalho. 10h30. E vamos lá cantar os parabéns pra você, aniversariante do dia de hoje, né? Parabéns, hein? 11 de maio. Parabéns pra você, com direito a aplausos aqui da programação. Paz, Deus e luz na vida de todos nós. Obrigado pelo carinho. Pois é, final de semana movimentado, de muita chuva na região. Estávamos acompanhando aqui Alagoas, hein? Eita, cara. Alagamentos, deslizamentos. É, foi difícil. Graças a Deus aqui em Delmiro Gouveia, aquela chuva tranquila. Boa pra cochilar. Dá preguiça, né? Bom dia, Matheus e Cauã.

Muito obrigado, gente, pela presença de vocês. Prazer, viu, estar aqui com vocês. A quem está assistindo de casa, muito obrigado. Simplesmente, Dino. Valeu!

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1: Esse é o nosso programa Manhã de Sucessos, na melhor programação do rádio. Você ligado e antenado com a gente. Bom dia.
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1: Se liga, porque aqui a melhor música pinta e toca, encanta o seu coração. 10h47.

Linda, linda, linda canção aqui na programação da 98 FM. Bom, hein? Só para você aqui na melhor. 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Tem mais aí pintando às 10h56. Tem Paula Fernandes, Amar de Novo. Se é sucesso, a gente toca aqui na programação. Segunda, né? Dia Internacional da Preguiça. Mas vamos lá, vamos acordar. Bom dia!

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1: Aí, sonsaço pra você, né, Bruno Marrone? Seu amor ainda é tudo, né? Linda canção aqui na programação. E você curtindo o melhor da música. A gente é aquela salada musical aqui da 98, né? Todos os ritmos em uma só emissora aqui na Alternativa FM. A gente, segunda, dia 11 de maio. Começando a semana, né? Galera aí já preparada. Quer que você já preparou também pra essa semana? Aí não deu nada certo na última, né? Porque você fica protelando, vai empurrando. Amanhã eu consigo, mais tarde também. Termina não dando tempo, hein, cara? Vamos nós. 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Deus nos livre, hein? Um abraço, Júnior, bom dia, boa semana, você e toda a equipe, bom dia. Galerinha, dia 15, teremos a grande final do futsal feminino aqui em Delmiro, né? No ginásio de esportes do Bairro Novo. Jogaço, tem a disputa, aí a disputa do terceiro lugar, Desca, enfrentando aí também, né? A Desca, que é a equipe lá do distrito de Barragem Leste, Damas da Bola, as meninas aqui do bairro Pedra Velha. Esse ano vieram bem desfalcadas, mas mesmo assim fizeram um excelente campeonato, não é à toa que vão disputar o terceiro lugar, né? A terceira melhor equipe do campeonato delmirense de futsal, edição 2026. É, as meninas aí mandando ver. E a grande final, meu amigo, que jogaço, hein? Se o último jogo disputando o primeiro lugar na vaga terminou empate, um jogão, você imagina na grande final, né? Cruzeiro do Distrito Sinibu enfrentando a equipe do Confiança do nosso amigo Fábio. Jogaço dia 15, todo mundo acompanhando no YouTube da Prefeitura de Delmiro Gouveia com a galera da Delmiro TV. Abraço, meninos. É o Rafael Batista, né? Felipe Rodrigues, o Júnior Ferraz. Narração também do Gilson Feitosa. Todo mundo ligadaço. Manhã. E aí, meu amigo, essa pra você que de repente, né, ficou sem seu amor no final de semana.
2: Você nem percebeu.
1: Pedido de socorro, Gustavo Mioto. 11 e 9. Bom dia.

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3: Esse é o nosso programa Manhã de Sucessos na 98 FM. Você ligado com a gente, Grupo Chocolate. Roberto, meu irmão, você está ouvindo aí através do seu telefone celular. Tchau, viu, Cláudio? Só vai amanhã. Abração aí para você, Roberto, e os nossos queridos mototáxis. Sempre acompanhando aqui a nossa alternativa, Dona Terezinha.
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3: Valeu, obrigado também pela audiência. Ela e a professora Aparecida acompanhando a gente. Obrigado pelo carinho. Meu amigo Leo, tá de plantão lá na UPA, né? Abraço pra você, meu irmão, bom dia.
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3: E o Paulinho, motorista da Secretaria de Educação, vai ouvir com a gente, essa aí, hein, Paulinho? Final de semana foi pesado, hein, amigão? Amor dos outros. Um abraço pra você, Alogi também, obrigado pelo carinho, pela audiência. 11:20, bom dia.

0: 11:31.
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1: Voltamos logo após o nosso bloco de apoios culturais aqui na programação. Você com a gente, muito obrigado pelo carinho mais uma vez em toda a galera acompanhando o nosso programa, sabe onde? 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Dona Sônia, abraço pra senhora, também pra Wima, pra Wendy, de toda a família Wellida, muito obrigado pelo carinho. Aproveitar e mandar um beijo no coração, meu irmão. Ele sabe aí do amor, do carinho. Nós não nasceu da mesma mamãe, mas é, acho que em outra encarnação. É, e essa história a gente depois vai saber com o Papai do Céu. Meu querido Marcelo Lima, beijo pra você. Tá aqui no estúdio da 98. Tentei que ele falasse um pouquinho aqui, mas não quer falar. Assim, tá? Aqui o Fábio Guedes, Cláudio Márcio, que perdeu o mototáxi. E o Edson ponto zero, né? Tem um ponto com. A todo mundo aqui no estúdio. Dona Sônia deve estar ouvindo lá. Marcelo tá lá, não acredita. Deixa só um oi pra povo vizinho pensar que eu tô mentindo aqui, meu irmão. Diz que não queria. Fale pra depois a fofoca rola. Bom dia, meu irmão.
2: Fala, Feitosa.
1: Como é que você tá?
2: Melhor quando eu lhe vejo, né?
1: Faça aí, mano. Você não tem mais idade não, a coluna. Meu irmão, que coisa boa. Muito, muito obrigado aí pela visita, pelo carinho. Você tá com as amizades boas também, não tá?
2: Sem futuro, né?
1: É, não dá não.
2: É bom a gente viver as pessoas que a gente ama, né?
1: Muito bem.
2: A gente, graças a Deus, tem boas amizades e irmãos que deixamos aqui. E lhe ver é uma satisfação muito grande.
1: Ontem foi um dia de muitas reflexões, né? A gente sempre para, pensa, você também. A gente fica naquela... Né, de ficar um domingo mais em casa, mais quieto, por tantas lembranças mais boas, né? Vale a pena. Eu lembrei muito do Sarapatelzinho, né?
2: Todo sábado, né?
1: Todo sabadão, cabeça. Aí a gente tem esse carinho muito grande, cara. E assim, são poucos. Eu sempre falo para os meninos aqui, cara, o que é que a gente deve hoje prezar. As boas e grandes amizades, né?
2: Sem dúvida. Acho que o que a gente guarda para a vida é isso, né, Jusso? Bom dia, Delmiro Gouveia. Quase boa tarde já, né?
1: É, pertinho.
2: E a gente tem um carinho muito grande, né? Por pessoas que a gente guardou aqui no coração. E um dia das mães, vim passar da minha esposa daqui, né? E a gente veio passar o dia das mães aqui. Nossas mães já partiram.
1: Isso.
2: Então a gente vem para rever esse povo e não pode deixar de viver.
1: É verdade, meu irmão. E olha... Senhores e senhoras que estão acompanhando a nossa programação, a gente tem um programa, eu assim, o estilo da nossa alternativa é muito da turma, da dona de casa, das senhoras, né, esse horário da gente aqui. E Marcelo, eu sempre falo, cara, esses que estão chegando, a geração que hoje também continua na comunicação, eu agradeço muito a Papai do Céu, e ele é tão maravilhoso que quando você faz coisas boas, pessoas boas aparecem, cara. E você, esse cara que hoje, se estou aqui, eu lembro até que você disse, não, agradeça a Deus e o seu trabalho, o seu desempenho, senão você não estaria aqui. Mas falo sempre aos meninos, cara, muito obrigado por todos os ensinamentos. Essa voz sua é inconfundível, tenho certeza que a gente está ouvindo agora. As senhorinhas que acompanham o nosso programa devem estar viajando, assim como eu estou aqui no tempo, né? Lembrando lá atrás, lá vejo o povo no rádio, Adelmiro AM, saudades do programa de AM, né? Que a gente está vendo hoje ficando muito para trás. As FMs surgindo, algumas ainda seguindo o estilo, mas é diferente. Não tem o áudio do AM, né? O chiadinho do rádio, enfim.
2: É porque a gente fez tudo isso numa época que não existiam redes sociais, né? Então o encanto pelo rádio era muito maior. Claro que a rede social ela veio, a internet veio, muitos disseram que seria o fim do rádio, mas foi o contrário, né? Nos deu foi mais alcance, né? Porque até pouco tempo a gente trabalhava com X quilowatts de potência e tal. Hoje você dá um aplicativo de um telefone e você leva a rádio para o mundo.
1: Para o mundo inteiro, verdade.
2: E feliz em lhe ver, Gilson, e ver o profissional que você se tornou. Porque o potencial... Outro dia eu estava assistindo aqui, você transmitindo um futsal feminino, né? Eu estava assistindo e fiquei muito feliz em ouvir a sua narração de qualidade, de alto nível, né? Achei muito bacana. E o nosso povo aqui está premiado aí em ouvir você todas as manhãs.
1: É, meu amigo, essas visitas é ali, é verdade, grandes tempos, dá saudade sim. Palmeira dos Índios lá também, seguindo o mesmo, né, programa, não é a Vejo Povo no rádio, mas tem um nome bem que parecido, né? O programa jornalístico também, né? Lá, Marcelo?
2: A gente apresenta um programa que é o mesmo formato que a gente fazia aqui, né? Um programa jornalístico, talvez bustido numa rádio chamada Vitório FM. Por que Vitório? Porque o dono da rádio é um advogado chamado Ricardo Vitório. É uma família muito tradicional lá, é advogado também. E a gente faz o mesmo programa, só que lá chama-se A Força do Povo. E mesma linha, mesmo estilo, mesma trilha. E aí estamos lá nessa emissora já há 12 anos.
1: 12 anos.
2: Há 12.
1: Saudades aqui também do tempo das reuniões, da turma, das transmissões.
2: Demais,
1: né?
2: Demais.
1: É uma equipe que, acredito, Marcelo, a geração da gente está em extinção. Você sabe muito bem disso, né? Essa geração da turma da nossa idade, da nossa época. E essa galera nova que agora está aparecendo, né, surgindo. A gente foi daquele que acompanhou o analógico, nem sonhava na questão hoje da tecnologia, da forma que está. E vivenciamos o ontem sem a tecnologia e estamos vivenciando hoje. Por isso que eu falo, é uma geração que a gente curtiu, que sabe do carinho. Eu sou ainda e continuo, e enquanto tiver espaço no rádio, eu não vou perder esse brilho do rádio, do encanto, da galera não estar vendo, mas está ouvindo e está te imaginando.
2: Isso. Não é? Não, e outra coisa, a gente tem visto um certo desinteresse, né, de novos profissionais. A gente tem uma safra nova aqui, nova, mas não tão nova, né? A safra de bons profissionais aqui, como a gente tem hoje, na Delmiro, aqui também, na Correio, mas é uma geração que não é tão nova já. É uma geração de pelo menos uma década.
1: Isso.
2: Então a gente precisa manter isso vivo. Porque, por exemplo, a vida da gente, você sabe, como profissional, a gente pode estar com qualquer problema na vida. Quando a gente liga o microfone, é um mundo que se abre, né?
1: É
2: esse
1: história.
2: Mundo de encanto, de interter as pessoas, de tocar uma boa música e dar uma informação. Isso é aí verdade. Não vai morrer nunca, né, Gilson?
1: É verdade. A gente começa a entender o quanto a gente significa na vida das pessoas e elas também com a gente, né?
2: Verdade.
1: Porque quando você sabe que tá lá, você... Não, eu vou porque eu sei que tem um montão de gente que vai querer que eu fale, que eu esteja lá mandando aquela música. Estão precisando muito mais do que o problema que eu estou passando, né? Então tá aí. E o Fábio Guedes também lembra, acho que você recorda. O Fábio era vigilante, né?
2: Trabalhou com
1: lá,
2: a gente.
1: Começou lá no estúdio, né? No popular, dando aquela, né, bizuiada, e hoje tá aí. Vai para agora, o jornalismo tá no YouTube, no canal, né? Jornal 142. Quem diria, né? Galera que também passou por lá. E a geração que você fala, não é uma geração nova.
2: Não é tão nova, né? Mas é isso. Deixa eu querer deixar aqui um abraço para todos os nossos companheiros de rádio.
1: Tonho Noia mandou um abraço, que eu tenho certeza que está ouvindo, que é o ouvinte.
2: Tá lá. Enfim, nossos companheiros, acho que a gente tem um carinho muito grande por toda essa geração, né, Gilson?
1: Isso.
2: Deixar um beijo especial no coração do Gilson, seu pai, tá figura humana incrível, tem um carinho muito grande. E, enfim, prazer estar aqui e ver as pessoas irmão. Que a gente gosta.
1: Você sabe, né? E eu sempre digo, a gente quebra todos os paradigmas. Né? Eu posso dizer com todas as palavras. Eu te amo, meu irmão.
2: Da mesma forma, da mesma forma, com certeza.
1: Você sabe disso, cara. E que a galera nova geração, viu, comece a entender e ouvir, né, pessoas boas, se acompanhar com pessoas boas. Aqui a gente sabe, e eu agradeço muito dos puxões de orelha, das broncas, né, que sempre foram e me trouxeram esses ensinamentos. Eu falo a todo mundo que chega, uma das vezes eu sou um pouco incisivo, aí a galera para e depois vai entender. Eu disse, eita, Gilson, se você não tivesse dito aquilo, a minha escola... Eu agradeço a Deus e aos bons profissionais. Você, Marcelo e o Marconi Freire, né, são pessoas assim que marcaram a vida de muitos, que tiveram o prazer e aproveitar também aquilo que foi, né, repassado por vocês. É lamentável que uma turma hoje não entenda o quanto é, certo? Interessante você ouvir aqueles mais experientes, os bons.
2: É porque faz parte, né? A gente é forjado a ferro e ao fogo, como diz a história, né? Na experiência, no ensinamento. E a vida é isso, todo dia é um aprendizado, né? Verdade, todo dia a gente aprende. Todo dia que a gente acorda é para agradecer a Deus e pedir proteção, porque não dá tempo para ficar se lamentando, né?
1: Isso.
2: E tem que levantar novos, a cabeça e seguir, né?
1: Eu vou levar um ônibus, né? Tem uma galera boa para...
2: Tá no terminal já.
1: Não, meu amigo. Lá. Eu queria conhecer Marcelo, eu sei quem que você conhece, sou eu. Tem uma galera, eu. Um abraço a Rafael Batista, meu, né? É o narrador também e o nosso comentarista. Esse, o sonho dele é conhecer o papai. Não vai faltar. E se eu souber onde você tá, eu vou e deixe.
2: Deixa com você.
1: Volto. A galera aí, o Alberto Santos, né? Essa turma e geração que tá chegando aí, meu.
2: Eu queria só fazer um registro aqui e mandar um abraço aqui para o Givaldo. o galeguinho que a gente conhece, né? É, registrado um episódio, eu até estava te contando aqui em off, né? Quando teve aquele episódio lamentável ali.
1: O Cláudio tá muito bom com ele hoje, não. Deu um cano da fera hoje, não.
2: Quando teve aquele episódio daquele acidente de ônibus, sim, né? Sim. Dos bombeiros, dezenas de vítimas. O Givaldo entrou no ar comigo lá, direto do local, lá para Palmeira dos Índios. Deu um flash de reportagem fantástico. E agradecer ele pelo carinho e deixar um abraço também para os nossos companheiros.
1: Tá com o canal no Instagram, isso, né? O repórter Givaldo de Sá, né?
2: Eu sigo também.
1: É, o menino. Pronto, o Givaldo, acho que já, ele é da nossa década, né? Da nossa geração.
2: É isso aí.
1: E cabe bem na frente, viu? O motorista.
2: O piloto.
1: Exatamente. Nem tá ali, tá.
2: Beijo, São.
1: Beijo, meu irmão. E Cláudio quer falar com você, viu, Givaldo? Atenda aí, pô. 11h48, gente. A nossa sequência musical até as 12 tá pintando. Gilson agora vai para o segundo tempo, né? Escolhe Eliseu que me aguarde, a galera aí. E amanhã, nesse mesmo horário, das 10 ao meio-dia, com você em mais uma edição do Manhã de Sucessos. Obrigado a todos, beijão. A gente se encontra pelos caminhos da vida ou nas ondas da nossa 98. Valeu, galera. Tchau.

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Olá, meus irmãos, boa tarde a todos os ouvintes, em o nome do Senhor Jesus. Está começando aqui mais um programaço das causas impossíveis, meu irmão, minha irmã. Então, que todos sejam bem-vindos nessa tarde abençoada, a qual o Senhor, meu irmão, minha irmã, escolheu para que nós estejamos aqui reunidos, buscando a presença de Deus, buscando a direção do Senhor, em nome de Jesus. Amém, meu irmão, minha irmã? Então, que todos sejam bem-vindos, em nome do Senhor Jesus, meu irmão. E pode ter a certeza de que, agindo Deus, ninguém impedirá. E se Deus é por nós, quem será contra nós, em nome de Jesus? Amém, meu irmão? Então, creia que Deus está em nosso favor, para guerrear as nossas batalhas e para nos dar a vitória, em nome do Senhor Jesus. Amém? Levante a cabeça, acalme o seu coração e confie no Senhor, em o nome de Jesus. Amém, meu irmão, minha irmã? Então, daqui a pouquinho nós vamos orar, vamos clamar a Deus, vamos meditar na palavra de Deus, num versículo, e eu creio que Deus vai falar o nosso coração, em nome de Jesus. Amém? Mas antes, eu quero convidar a todos vocês, em nome do Senhor Jesus. É quarta-feira da família, na Igreja Internacional da Graça de Deus, a Igreja do Missionário R.R. Soares. Avenida Presidente Castelo Branco, número 493, em frente às Casas Bahias e às Lojas Americanas, 9 da manhã e 7 da noite, em o nome de Jesus. Estaremos ali reunidos com nosso pastor Wellington, em nome de Jesus, a qual nosso pastor vai estar ali ministrando o curso Fé, meu irmão. E esse curso tem sido uma benção na nossa vida, em o nome de Jesus. Então, não falte, nós temos que aprender do Senhor, em nome de Jesus, e com os homens de Deus, em nome de Jesus. Amém? E sexta-feira da corrente da libertação, meu irmão, minha irmã, em nome de Jesus, 9 da manhã, 7 da noite, em nome de Jesus, estaremos ali com o nosso pastor Wellington, mensageiro da libertação, e o nosso pastor vai estar ali no grande propósito, entregando o cálice da libertação. Você está aí buscando a cura, a libertação, tem sido vítima de inveja, de macumba, de olho grande, está com a vida amarrada, enfermo, oprimido, depressivo, busque a Deus, e Deus vai dar vitória. Conhecereis a verdade vos libertará, em nome de Jesus. Então, busque ao Senhor, porque Ele é a verdade, em nome de Jesus. Então, meu irmão, busque a Deus, e Deus vai dar a vitória, em nome do Senhor Jesus. Então, deixa marcado na sua agenda, quarta-feira da família, 9 da manhã, 7 da noite. Sexta-feira da corrente da libertação, 9 da manhã, 7 da noite. Domingo, em busca do Espírito Santo, 8 da manhã, 6:30 da noite, em nome de Jesus. Não falte, você está longe, tem deixado de buscar a Deus, meu irmão, minha irmã, mas volte, recorra a Deus, busca o Senhor enquanto Ele está perto,

É isso aí, meu irmão, minha irmã. Então creia que Deus é poderoso para nos dar a vitória em nome de Jesus. E agindo Deus, meu irmão, ninguém impedirá em nome de Jesus. E Deus é poderoso para nos dar a vitória em nome do Senhor Jesus. E agindo Deus, meu irmão, ninguém impedirá em nome do Senhor Jesus. Amém, meu irmão? Então acalme o seu coração em nome de Jesus. E Deus, ele é fiel, meu irmão, pode ter a certeza disso em nome de Jesus. Não importa, meu irmão, onde você esteja, mas maior é o Senhor para nos dar a vitória. E Deus nunca vai nos abandonar. E Deus nunca, meu irmão, vai nos desamparar em nome de Jesus. O Senhor disse para Josué, meu irmão, assim como eu fui com Moisés, eu também serei contigo. Não te deixarei e nem te desampararei em nome de Jesus. E tantos outros homens de Deus, Deus não deixou, Deus não nos desamparou. Sadraque, Mesaque, Abednego, na fornalha de fogo ardente, em nome de Jesus. Mas Deus ali estava os guardando, Deus ali, meu irmão, estava os protegendo, os livrando em nome de Jesus, para que eles não viessem ser consumido pela aquela fornalha de fogo ardente. Meu irmão, pode ter certeza, Deus não vai deixar que você venha ser consumido, ou seja, destruído por este sofrimento, por esta opressão. Não, meu irmão, maior é o Senhor que está conosco para nos dar a vitória. Então acalme o seu coração e creia, não, Deus vai mudar essa situação. Agindo Deus, ninguém impedirá em nome de Jesus. E aquele que invocar o nome do Senhor, ele será salvo. Daqui a pouquinho nós vamos invocar o poder de Deus e Deus nos dá a vitória em nome de Jesus. Amém, meu irmão? Então vamos ouvir um louvor. Esse louvor vai para todos os ouvintes em nome de Jesus. Nosso irmão Neguinho Pedreiro, seu Edmar, seu Gilvan, seu Ferreira, nosso irmão Antônio lá no Eldorado, em nome de Jesus. Nosso irmão Elias, nosso irmão Cordeiro, seu Gilvan, Chiquinho das Gaiolas, Dona Maria, Dona Livé, em nome de Jesus. Dona Marinês, Dona Flauzina, em nome de Jesus. A Dona Rizalva, Alice, a Rebeca, em nome de Jesus. A Dona Helena, a Vânia, que sempre nos acompanha. A Dona Zefinha, a Aline, em nome de Jesus. A Dona Célia, nossa irmã Sandra, nossa irmã Cícera, em nome de Jesus. Nosso irmão Pedro, que está sempre nos acompanhando. Nosso irmão Cleverson, em nome de Jesus. Enfim, a todos os ouvintes, amém, meus irmãos? Então vamos ouvir o louvor, povo de Deus, em nome de Jesus.

cabeça, por gentileza. Curve a sua cabeça. Curve a sua cabeça, por favor. Porque tem hora que você fala demais. Nem Jesus aguenta te ouvir. Tanto que você reclama, tem hora. Tanto que você fala.

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Isso aí, meu irmão, minha irmã, Deus vai fazer o impossível acontecer na sua vida, na sua casa, na sua família, em nome de Jesus. Então, meu irmão, quarta-feira da família, não falte, em nome de Jesus, da Igreja Internacional da Graça de Deus, a Igreja do Missionário R.R. Soares, Avenida Presidente Castelo Branco, número 493, em frente às Casas Bahias e às Lojas Americanas, 9 da manhã e 7 da noite, em nome de Jesus. Estaremos ali reunidos com nosso pastor Wellington, em nome de Jesus, a qual nosso pastor vai estar ali ministrando o curso Fé, em nome de Jesus. Esse curso tem sido uma bênção na nossa vida, em nome de Jesus. Amém? Sexta-feira da Corrente da Libertação, 9 da manhã, 7 da noite, em nome de Jesus. Estaremos ali reunidos com nosso pastor Wellington, mensageiro da libertação, em nome de Jesus. Então não falte, busque, recorra a Deus e a vitória é nossa, em nome de Jesus. Amém, meu irmão, minha irmã? E o nosso pastor vai estar no grande propósito, pegando o cálice da libertação, em nome de Jesus. Então compareça, não falte, você está aí buscando a cura, a libertação, em nome de Jesus. E Deus é poderoso para nos dar a vitória, que aquele que busca, ele encontra, e aquele que pede, recebe, em nome de Jesus. Assim o rei Davi, ele disse, em nome de Jesus: uma coisa pedi ao Senhor e a buscarei. Então peça, mas busque, recorra a Deus, e Deus dá a vitória, em nome de Jesus. Amém? Marcos 10, 27, ele diz, meu irmão, minha irmã, que Deus, ele é poderoso, em nome de Jesus, para nos dar a vitória, em nome de Jesus. E aqui Marcos capítulo 10, versículo 27, ele diz: Jesus, porém, olhando para eles, disse: para os homens é impossível, mas não para Deus, porque para Deus todas as coisas são o quê? São possíveis. Para os homens é impossível, mas não para Deus. Porque para Deus todas, então é todas as coisas, a cura, a libertação, em nome de Jesus, a restauração da sua saúde, a restauração da sua família. Ou, meu irmão, para Deus tudo é possível, em nome de Jesus. Você não pode mudar o seu familiar, mas Deus, ele muda. Você não pode ir até o coração do seu filho, do seu marido, da sua esposa, mas Deus, ele pode, em nome de Jesus. Então, meu irmão, você não pode mudar, mas Deus, ele muda. E o que eu tenho que fazer? Busque a Deus, e Deus vai dar a vitória, em nome de Jesus. E Deus vai restaurar a sua vida, porque Deus, ele é poderoso, meu irmão, e Deus, ele é fiel, em nome de Jesus. E o que nós vamos ver? Salmos 27, versículo 4, em nome de Jesus: uma coisa pedi ao Senhor e a buscarei. E o que você tem pedido a Deus, meu irmão? Ah, que Deus mude meu filho. Você não pode, mas Deus, ele muda. Aí o que eu tenho que fazer é buscar a Deus, meu irmão, na oração, aprender da palavra do Senhor, e Deus dá a vitória. Porque diz Jesus, porém, olhando para eles, disse: para os homens é impossível. Quantas vezes você já não ouviu isso? Que Deus não pode mudar, que você não pode mudar o seu filho, que você tem que se conformar, que a vida é assim mesmo. Não, meu irmão, isso é para os homens. Mas ele diz mais: mas não para Deus. Então, meu irmão, ele diz: mas não para Deus, porque para Deus todas as coisas são possíveis. E Deus quer fazer, meu irmão, o impossível na sua vida, na sua saúde, restaurar a sua vida, em nome de Jesus. Então busque, recorra a Deus, e Deus vai dar a vitória, em nome de Jesus. Então abra o seu coração, e Deus vai fazer o impossível se tornar possível na sua vida, no seu trabalho, no seu casamento, na vida do seu filho, em nome de Jesus. Então acalme o seu coração. Você que estava aí triste, achando que não tinha mais como resolver, sem expectativa de vida. Oh, meu irmão, não, meu irmão. Para os homens é impossível, mas não para Deus, porque para Deus todas as coisas são o quê? São possíveis, em nome de Jesus. Então daqui a pouquinho nós vamos orar, e Deus vai fazer o impossível na sua vida. Deus vai fazer o impossível na sua casa,
na sua saúde, em nome de Jesus. E o principal, a nossa salvação, em nome de Jesus. Amém? Porque ele disse: eu sou o caminho, a verdade e a vida. Sem mim, nada podeis fazer, em nome de Jesus. Então busque, recorra a Deus, e Deus nos dá a vitória, em nome de Jesus. Amém? Então vamos ouvir o louvor, povo de Deus, povo abençoado, em nome de Jesus. E Deus, ele é fiel, meu irmão, para nos dar a vitória, em nome de Jesus. Amém? Acalma o seu coração, meu irmão, e tenha certeza, não, Deus é poderoso para nos dar a vitória. Agindo Deus, ninguém impedirá. Meu irmão, se Deus é por nós, quem será contra nós? Em o nome do Senhor Jesus, amém? Acalma o seu coração, tenha certeza, não, a vitória é minha. Deus vai fazer o impossível se tornar possível na minha vida, na minha casa, na minha família, em nome de Jesus. Amém, meu irmão? Então acalma o seu coração, confia no Senhor, e o mais, ele o fará, em o nome de Jesus. Amém? Então acalma o seu coração, em o nome de Jesus, meu irmão, levante a cabeça e creia, Deus sempre vai nos dar vitória, em nome de Jesus.

existem vitórias que parecem que nunca vão chegar. A gente ora, a gente busca. Deus tem me abençoado muito, mas existem algumas vitórias. A minha grande vitória, Deus ainda está gerando. Oh, aleluia. Mas vai chegar. Fala para teu irmão, ele está gerando. Vai chegar. O que Deus vai fazer é bem maior do que você imagina. O que ele preparou é muito mais tremendo. Amém, meu irmão?

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É isso aí, meu irmão, minha irmã, pode ter a certeza que Deus é poderoso para nos dar a vitória em o nome do Senhor Jesus. E agindo Deus, meu irmão, ninguém impedirá em nome de Jesus. Então levante a cabeça e creia, não, Deus já me deu a vitória é minha em o nome do Senhor Jesus. Então acalme o seu coração e confie no Senhor, que o mais, meu irmão, o Senhor o fará em nome de Jesus, porque Deus, ele é poderoso, meu irmão, e Deus sempre quer nos dar a vitória em nome de Jesus, porque assim nos declara a palavra do Senhor: o meu povo sofre por falta de conhecimento, em nome de Jesus. Então, quantas pessoas estão sofrendo? Mas por quê, meu irmão? Porque está esquecendo que Deus é poderoso, que ele é o caminho, a verdade e a vida, em nome de Jesus. E sem mim, nada podeis fazer, em nome de Jesus. Então, nós temos que recorrer a Deus, e Deus nos dará a vitória em nome de Jesus. Então, meu irmão, acalma o seu coração, confia no Senhor, e o mais, o Senhor fará em nome de Jesus. Então, acalma o seu coração, tenha certeza, não, a vitória é minha, Deus já me deu a vitória em nome de Jesus. Então, bem, temos que aprender do Senhor. Então, quarta-feira da família, na Igreja Internacional da Graça de Deus, a Igreja do Missionário R.R. Soares, Avenida Presidente Castelo Branco, número 493, em frente às Casas Bahias e às Lojas Americanas, 9 da manhã, 7 da noite, em nome de Jesus. Não falte, temos que buscar e recorrer a Deus, e Deus nos dá a vitória em nome de Jesus. Amém, meu irmão? Sexta-feira da corrente da libertação, 9 da manhã, 7 da noite, em nome de Jesus, meu irmão. Então busque, recorra a Deus, estaremos ali reunidos com nosso pastor Wellington, mensageiro da libertação, em nome de Jesus. Então, meu irmão, não falte, em nome do Senhor Jesus, e Deus é poderoso para nos dar a vitória em nome de Jesus. Agindo Deus, ninguém impedirá. Se Deus é por nós, meu irmão, quem será contra nós, em nome de Jesus? Então coloca no seu coração, não, a vitória é minha, Deus já me deu a vitória em nome de Jesus. Então, meu irmão, acalma o seu coração e creia, não, a vitória é minha, em nome de Jesus. E levante a cabeça, Deus vai fazer o impossível se tornar possível na sua vida, na sua casa, em nome de Jesus. Amém, meu irmão? Então levante a cabeça, em nome de Jesus. Não desanime, mas creia, não, a vitória é minha, Deus já me deu a vitória, Deus é poderoso, Deus está comigo. Ainda que eu andasse pelo vale da sombra da morte, não temerei mal nenhum, meu irmão. Então creia, Deus já deu a vitória. Amém, meu irmão? Então você já deixa preparado daí seu copo com água, fotografia, nome de alguém que você queira apresentar a Deus, nós vamos apresentar. Você não pode ir lá no leito do hospital, você não pode ir lá em outra cidade, ou, meu irmão, às vezes visitar um familiar, está passando pelo momento difícil, às vezes até um amigo, um familiar seu, às vezes aquela pessoa que te maltratou, meu irmão. Então apresente essa pessoa a Deus, nós vamos orar e Deus vai lá e Deus vai dar a vitória em nome de Jesus. Amém, meu irmão? Para o homem é impossível, mas não para quem? Mas não para Deus, porque para Deus todas as coisas são possíveis, meu irmão. Então nós vamos clamar a Deus, buscando, recorrendo a Deus, e Deus dá a vitória. Lembra de Jairo, meu irmão? A filha dele ficou em casa, mas ele clamou a Deus: Senhor, é a minha filha. Lembra do centurião, meu criado, jaz em casa, paralítico e violentamente atormentado. Deus deu a vitória em nome de Jesus, meu irmão. Então creia que Deus sempre vai nos dar a vitória em nome de Jesus. Amém? Então vamos ouvir o louvor, e quando nós voltar, nós vamos clamar a Deus, e a vitória é nossa em nome de Jesus. Amém, meu irmão?

nesta noite e emprestasse seus lábios ao Senhor e cantasse para a pessoa que está do seu lado: filho, eu quero tanto. 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

É isso aí, meu irmão, minha irmã. Agora é o momento de nós orarmos, clamarmos a Deus em nome de Jesus e ter a certeza da vitória em nome de Jesus. Aquele que crê, meu irmão, ele verá a glória de Deus, ele verá o poder de Deus operar, se manifestar na sua vida, se manifestar na sua casa, em nome de Jesus. Amém? Então segure na sua mão o nome do seu familiar, fotografia, em nome de Jesus. Agora é o momento de nós orarmos e apresentar a Deus em nome de Jesus. Senhor Deus, Pai querido, Deus maravilhoso, aqui, meu Pai, nessa tarde, em nome de Jesus, nos colocamos na Tua presença. Nos apresentamos, meu Pai, o Senhor, em nome de Jesus. Pois bem sabemos, meu Pai, que aquele que vinde até o Senhor, de maneira nenhuma, meu Pai, o Senhor os lançará fora. E quantos pedidos, meu Pai, de oração estão sendo apresentados ao Senhor? Muitos que se encontram oprimidos, enfermos, no leito do hospital, receberam o diagnóstico do médico, meu Pai, mas o Senhor é poderoso. Aonde, meu Pai, nós não podemos ir, mas o Senhor pode. Para os homens, meu Pai, o impossível se tornar, meu Pai, realidade, o que esse meu irmão tem passado. Mas não para Deus, porque para Deus, meu Pai, todas as coisas são possíveis. E nós temos a certeza, meu Pai, que nessa tarde o impossível vai acontecer na vida, meu Pai, deste meu irmão, na vida, meu Pai, desta minha irmã, em nome de Jesus, que está sendo, meu Pai, apresentado ao Senhor, que mora, meu Pai, em outra cidade, ou se encontra, meu Pai, no leito do hospital, aquele filho, meu Pai, que está oprimido, aquele filho, meu Pai, que não quer mais falar com seus pais, meu Pai, mas o Senhor é poderoso, Pai, lá neste coração, e nós clamamos, meu Pai, ao Senhor. E no nome de Jesus, meu Pai, nós determinamos, nós exigimos, meu Pai, que todo mal, que todo sofrimento que tem se levantado contra essa casa, que tem se levantado, meu Pai, contra a vida deste meu irmão, contra a vida, meu Pai, desta minha irmã, em nome de Jesus, que toda opressão, toda angústia, toda ansiedade, toda depressão, que toda pressão alta, toda dor no corpo, toda insônia, em nome de Jesus, que todo mal saia e que vá embora para nunca mais voltar, em nome de Jesus. Pai, nós determinamos a benção sobre a vida, meu Pai, de cada um dos nossos irmãos, e que o Senhor venha tocar em cada fotografia, em cada nome, meu Pai, em nome de Jesus. E aqui, meu Pai, nós apresentamos esse copo com água. Coloca, ó Deus, a tua unção, a tua virtude, e quando esse meu irmão tomar, meu Pai, ou der para aquele que estava oprimido, ele venha se levantar. Para a honra, meu Pai, a glória do teu santo nome, eu abençoo e consagro este copo com água em nome de Jesus. Amém e graças a Deus. Amém, meu irmão. Então toma posse da bênção, meu irmão, do milagre, creia na vitória minha em nome de Jesus. Agindo Deus, ninguém impedirá. Se Deus é por nós, quem será contra nós? Amém, meu irmão, em nome de Jesus. A hora já não espera mais, mas, meu irmão, coloca no seu coração, quarta-feira da família, na Igreja Internacional da Graça de Deus, a Igreja do Missionário R.R. Soares. 9 da manhã, 7 da noite, em nome de Jesus, curso fé. O nosso pastor Wellington, em nome de Jesus. Sexta-feira da corrente da libertação. 9 da manhã, 7 da noite, em nome de Jesus. Também estaremos ali reunidos com o nosso pastor Wellington, mensageiro da libertação. Amém, meu irmão? E o nosso pastor vai estar ali no grande propósito, entregando o cálice da libertação, em nome de Jesus. Então não falte, você que está buscando aí, meu irmão, seu milagre, busque, recorra a Deus e a vitória é nossa em nome de Jesus, amém? Então não falte, em nome de Jesus, domingo em busca do Espírito Santo, 8 da manhã, 6:30 da noite, em nome de Jesus, amém? Então a hora já não espera mais, mas que Deus abençoe grandemente a cada um de vocês e que todos tenham uma ótima tarde em nome de Jesus. Fiquem na paz, tchau, tchau, Deus abençoe
em o nome de Jesus. Tchau, tchau, meus irmãos.

0: 7:30.
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2: 15 horas e 32 minutos.

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0: 16:03.
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0: 17 horas.
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1: Em março de 2020, os estados começavam a se preparar para entrar em quarentena. A Covid-19 chegava ao Brasil.
0: No dia 12 de março, o Brasil registrou a primeira morte da doença.
1: E para lembrar esse período, quando o país registrou mais de 700 mil mortes pela doença, o presidente Lula sancionou hoje o Dia Nacional em Memória das Vítimas da Covid-19, o dia 12 de março.
0: A repórter Graziele Bezerra está no Palácio do Planalto e acompanhou esse evento. Ela fala com a gente agora ao vivo. Boa noite, Graziele.
2: Oi, Mariana. Boa noite para você também. Boa noite para o Nazi. Boa noite para o ouvinte da Voz do Brasil. Para falar sobre esse assunto, a gente vai contar um pouquinho da história da aposentada Norma Ferraz, que seguiu todos os protocolos exigidos pela Organização Mundial da Saúde na época da pandemia de Covid-19. Isolamento, uso de máscaras e higienização das mãos. Mas a esperança da imunização não chegou a tempo de salvar o filho dela, o Diego, de 39 anos. Então, em fevereiro de 2021, após uma semana de internação, ele morreu em um hospital em Rio Branco, no Acre.
3: Ele dizendo para mim: mãe, quinta-feira eu estou indo para casa já, se Deus quiser. Eu estou aqui só para tomar o remédio direitinho. Isso dói até hoje, porque eu pergunto para ele às vezes: qual quinta-feira, meu filho, que você vai voltar? Porque você não cumpriu, você falou que ia voltar e não voltou.
2: Pois é, e hoje, nesta segunda-feira, o presidente Lula sancionou uma lei que elegeu 12 de março para lembrar os mais de 700 mil brasileiros que morreram, então, aí de Covid-19 no país, a exemplo do Diego, de 39 anos. A data registra a morte da diarista Rosana Aparecida Urbano, que foi a primeira vítima do coronavírus no Brasil. O ministro da Saúde, Alexandre Padilha, diz que relembrar as vítimas é também evitar que novos casos de negligência aconteçam.
4: Na saúde, a gente fala que a memória tem dois papéis fundamentais. Primeiro, acolher o sofrimento, apoiar o sofrimento, poder lidar com esse sofrimento. Mas, sobretudo, o papel da memória é para que a sociedade como um todo nunca mais permita que se repita o que aconteceu durante a condução da pandemia da Covid-19 no nosso país.
2: Para o presidente Lula, a data servirá também para trazer justiça às vítimas.
5: E nós precisamos ter consciência que isso aqui é mais morte do que muitas guerras que aconteceram no mundo. Um dia nós mudaremos esse mundo e a ignorância não vai prevalecer em lugar nenhum. E a justiça será feita.
2: Bom, a partir da próxima semana será realizada uma exposição itinerante que vai percorrer várias capitais brasileiras com obras de artistas que relembram aí a emergência sanitária enfrentada no período da pandemia. Uma réplica foi instalada aqui no Palácio do Planalto. Essa réplica retrata os nomes, idade, também estados das pessoas, a origem das pessoas mortas pela Covid-19. Eu volto com vocês, Mariana e Nazi.
1: Obrigado, Graziele, pelas informações.
0: E o ministro da Saúde, Alexandre Padilha, reforçou hoje que nenhum dos casos de hantavírus registrados no Brasil esse ano foi transmitido de um ser humano para o outro.
1: Ele disse que o hantavírus já é conhecido e que os casos do Brasil estão dentro do padrão dos últimos anos. Não estão relacionados à cepa andina, que é passada entre humanos e foi encontrada em um cruzeiro.
6: Diferente da Covid-19, o vírus do hantavírus é um vírus conhecido por todos nós. Desde os anos 90 nós temos casos de hantavirose no continente americano. Começou os primeiros casos nos Estados Unidos, depois em vários países do continente. Aqui no Brasil nós temos uma série histórica que varia com dezenas de casos todos os anos, em torno de 30, 35, 40. Dos 7 casos que nós tivemos esse ano no Brasil, nenhum deles está relacionado com essa cepa andina, até porque ela nunca circulou no Brasil. Essa cepa andina é a única que tem registro até hoje de risco de transmissão interhumanos.
0: Segundo o Ministério da Saúde, o risco global de disseminação do hantavírus permanece baixo.
1: O surto é em um navio de cruzeiro que desembarcou na Espanha e está sendo investigado, sem impacto direto para o Brasil até o momento.
0: A hantavirose é uma zoonose viral que pode comprometer pulmões e coração.
1: O vírus é transmitido principalmente pelo contato com urina, saliva e fezes de roedores silvestres infectados.
0: 3.800 unidades básicas de saúde devem receber sinal de internet e equipamentos.
1: A conexão deve chegar também a municípios com menos de 30 mil habitantes.
0: Os editais para os serviços foram publicados pelos Ministérios das Comunicações e da Saúde.
7: O governo do Brasil lançou nesta segunda-feira dois editais que ampliam o acesso à internet em regiões vulneráveis e conectam unidades de saúde à rede digital. A iniciativa integra os Ministérios das Comunicações e da Saúde com recursos do Fundo de Universalização dos Serviços de Telecomunicações, o FUSH. Um dos editais prevê investimento de R$ 140 milhões para a conexão de 3.800 unidades básicas de saúde. Na prática, o projeto leva internet de qualidade para postos em comunidades rurais, indígenas, ribeirinhas e áreas afastadas dos grandes centros, destaca o ministro das Comunicações, Frederico de Siqueira Filho.
8: Hoje, o governo do Brasil avança na conectividade em áreas essenciais para a população. De um lado, a saúde pública que necessita de informações rápidas, prontuários integrados e atendimento digital. De outro lado, a inclusão em uma condição fundamental para o acesso a direitos, serviços públicos, oportunidades e cidadania.
7: Com a conexão, os profissionais de saúde passam a usar prontuários eletrônicos, exames digitais, trocas de informações em tempo real e teleconsultas com especialistas. Segundo o ministro da Saúde, Alexandre Padilha, a medida reforça o programa Agora Tem Especialistas, que busca acelerar diagnósticos e diminuir a espera por exames no SUS.
9: Para nós é um avanço muito importante. Nós estamos distribuindo mais 10 mil kits de telesaúde para as unidades básicas de saúde comprados pelo Ministério da Saúde. Equipamentos que permitem você fazer uma avaliação no fundo de olho da retina, equipamentos que fazem uma avaliação do pulmão, eletrocardiogramas, né, ultrassom portátil.
7: O segundo edital foca na expansão da infraestrutura em municípios menores e áreas remotas, por meio do programa Acessa Crédito Telecom, com R$ 500 milhões em recursos. Para o secretário de Telecomunicações do Ministério das Comunicações, Hermano Barros Tércios, os editais devem beneficiar cerca de 2,5 milhões de brasileiros e fazem parte do FUSH 2.0.
10: O público-alvo impacto desse segundo edital, que é o do acesso a crédito, são as cidades abaixo de 30 mil habitantes, as prestadoras com menos de 200 mil acessos, para subir ainda mais esse número de provedores que consigam acessar o recurso do FUSH, provedores pequenos e médios.
7: As empresas interessadas em participar dos editais têm até 22 de maio para apresentar propostas. Reportagem Pablo Mundim.
1: Há 52 anos, uma cooperação entre Brasil e Paraguai transformou uma disputa territorial em um projeto compartilhado de desenvolvimento. Era a criação de Itaipu Binacional.
0: Mais de meio século depois, a empresa olha para o futuro, incentivando pesquisas para novas fontes de geração de energia e atuando como motor de desenvolvimento socioambiental em mais de 400 municípios do país.
1: Em outra frente, Itaipu ainda segue com um papel estratégico no equilíbrio da oferta de energia e do preço pago pelos brasileiros na conta de luz.
0: Sobre tudo isso, a gente conversa hoje com o diretor da companhia, Enio Verri. Boa noite, diretor.
11: Boa noite, ouvintes.
0: Diretor, vamos começar falando daquilo que interessa mais diretamente ao consumidor, que é a tarifa. Brasil e Paraguai estão aí em pleno processo de negociação para redefinição do preço que a gente paga pela energia excedente dos paraguaios, pela parte deles na energia gerada de Itaipu, né? Quais são as expectativas em torno dessa negociação?
11: O presidente Lula nos cobrou, em 2023, quando assumimos, que baixássemos o máximo possível a tarifa. Iniciamos uma negociação com o Paraguai e nós conseguimos baixar em 2023 30% do valor que era pago. Além de baixar, nós congelamos a tarifa. Portanto, os anos de 23, 24, 25 e 26, a tarifa está congelada após essa redução. E estamos, nesse momento, numa negociação muito profunda com os nossos sócios paraguaios para baixar novamente. embora não dê para adiantar qual seria essa tarifa, o que nós podemos afirmar a toda a população brasileira é que a tarifa da energia produzida por Itaipu para 27 será ainda mais barata do que essa que está sendo cobrada hoje. Portanto, julgamos assim um momento histórico. Em 53 anos, conseguimos, depois de tanto tempo, baixar de tal maneira a tarifa e ainda garantir que continue baixando a partir de agora.
1: Pois é, diretor, existe esse papel importante de Itaipu, né? Uma empresa pública na estabilidade e previsibilidade do custo da energia no Brasil. O senhor pode explicar para a gente, para os nossos ouvintes, como é que ela faz essa contribuição?
11: Essa é a vantagem de ser uma empresa pública. Ela é 50% do Brasil, 50% do Paraguai, mas elas são absolutamente públicas. Ela não tem esse modelo das estatais brasileiras, porque Itaipu tem um tratado que a rege, mas ela consegue com isso atender os interesses dos dois países. E os dois países esperam exatamente isso. Primeiro, um preço justo, condições de garantir o investimento nas políticas socioambientais e, principalmente, previsibilidade. A população saber que pode contar com Itaipu, não só no preço, como na garantia. O termo que se usa muito é o termo de bateria. Eu acho que isso é importante dizer. Hoje, tem muita energia a partir do vento e a partir do sol, que é eólica e fotovoltaica. Essas energias são muito boas, são baratas, são limpas, mas elas são intermitentes. Se não tiver vento e não tiver sol, você não tem a energia. E aí, nesse momento, entra Itaipu, que ela tem uma energia firme e garante. Por exemplo, agora, estamos conversando com o Brasil todo já é à noite, e ele tem uma energia acesa na casa dele. Essa energia é Itaipu que garante. Então nós garantimos a estabilidade no preço e na certeza que todas as pessoas têm na sua casa a energia.
0: Pois é, eu ia até falar dessas novas fontes, desse momento de transição energética que a gente vive, porque Itaipu marcou um momento quando foi criada, né? Marcou ali essa coisa da cooperação, dessa integração sul-americana, e agora a gente vive um outro momento, que é o momento da transição energética. E a empresa também incentiva, né, pesquisas na área de geração de energia, de novas energias, como o senhor mencionou aí, a solar e a eólica.
11: Temos muitas pesquisas. A verdade é que a crise climática, ela é um fato concreto. E essa crise climática, ela exige a transição energética. A Itaipu já é um modelo no mundo de transição energética. Ela produz uma energia limpa, de qualidade e barata. Agora, além disso, nós pesquisamos e produzimos, por exemplo, a energia fotovoltaica no fio d'água. Como nós temos um reservatório gigante, as placas solares ficam no fio d'água produzindo energia solar. Nós temos também experiência com hidrogênio verde, que é uma pesquisa já de 20 anos na Itaipu. Temos também o biogás, que também produz a partir de restos de alimentos energia. E temos agora também a essência, a matéria-prima para fazer o SAF, que é o combustível de aviação. Então Itaipu ela garante a produção de energia firme, mas faz um grande investimento também em energias alternativas para garantir a transição energética que o mundo cobra e o Brasil já está fazendo.
1: Agora, diretor, Itaipu também contribui para o desenvolvimento social e econômico de mais de 400 municípios no país, né? Que tipos de projetos a empresa desenvolve nesses locais?
11: Nós atingimos hoje 434 municípios que compõem o nosso território. Esses municípios, eles emitem resíduos para o reservatório. Para conter a emissão de resíduos, nós investimos muito em políticas socioambientais, ou seja, geração de emprego, renda com a construção de uma política ambiental. Nós estamos falando de estradas rurais sendo asfaltadas, de investimento em placas solares em prédios públicos. Estamos falando, investimos muito nisso, em associação de catadores e catadoras. Isso é um trabalho fantástico, porque os agentes ambientais são os catadores e catadoras no nosso país. E no nosso território, a Itaipu entra com caminhões, com elevadores, com tratores, fazendo não só que essas pessoas associadas, essas cooperativas, recolham o lixo das ruas, como melhorem em muito a sua renda. Além, lógico, da produção orgânica da agricultura familiar. Portanto, são investimentos que mudam a vida das pessoas, mas fazem uma política socioambiental.
0: Agora, diretor, para a gente concluir, que a gente só tem mais um minutinho, a gente mencionou aqui o passado, o presente. Queria que o senhor falasse um pouco do que esperar de Itaipu para o futuro, para as próximas décadas.
11: Olha, o futuro é Itaipu produzir ainda mais energia hidrelétrica. Nós estamos agora com muitos estudos, com consultoria, para aumentar a produtividade. Nós temos 20 unidades geradoras, 18 sempre funcionando e 2 ficam de backup, de reserva. A ideia é fazermos estudos para colocar mais 2 unidades geradoras e aumentar a capacidade de cada uma delas, que já estão instaladas ali há mais de 40 anos. É oferecer mais energia limpa, barata, para a população brasileira e paraguaia, garantindo a transição que tanto o mundo precisa.
1: Bom, conversamos com o NVR, diretor-geral de Itaipu Binacional. Diretor, obrigado pela entrevista aqui à Voz do Brasil.
11: Um grande abraço.
0: Em uma semana, já foram renegociados R$1 bilhão em dívidas por meio do novo Desenrola Brasil.
1: O programa oferece condições facilitadas de pagamento para ajudar os brasileiros a quitarem seus compromissos financeiros e saírem do vermelho.
0: E essa semana, o programa começa a atender os estudantes que contrataram o FIES e estão com parcelas em atraso.
12: Para trazer alívio ao bolso dos brasileiros e diminuir os índices de inadimplência, foi lançado o novo Desenrola Brasil. São oferecidos descontos de até 90% sobre dívidas antigas, prazo de até 4 anos para pagar e juros reduzidos. Desde o lançamento, na semana passada, o programa acumula cerca de R$1 bilhão em dívidas renegociadas. E o volume de pedidos segue em expansão, segundo o ministro da Fazenda, Dario Durigan.
13: São 200 mil pedidos já em avaliação dos bancos, desses 200 mil, 100 mil praticamente fechados e em volume crescente. Cada dia a gente tem visto mais renegociações sendo feitas, o que é muito importante.
12: O foco do programa são consumidores que ganham até 5 salários mínimos, o equivalente a R$ 8.105. Aqueles que têm dívidas contratadas até 31 de janeiro de 2026, com atraso entre 90 dias e 2 anos, poderão renegociar diretamente com os bancos dívidas de cartão de crédito, cheque especial ou crédito pessoal sem garantia. O programa também oferece condições especiais para micro e pequenas empresas e produtores rurais quitarem seus débitos. E a renegociação para estudantes com empréstimos do FIES deve começar a valer essa semana, afirmou o ministro.
13: O FIES para os inadimplentes deve estar totalmente operativo. A medida provisória semana passada deu as condições, os bancos têm tirado dúvidas junto com o MEC e a Fazenda, essa semana vai estar operativo.
12: O novo Desenrola tem previsão de duração de 90 dias. De acordo com o ministro Dario Durigan, em breve o programa vai entrar em uma nova fase voltada para estimular os adimplentes. Reportagem Natália Kosli.
0: Você tem dificuldade de guardar dinheiro ou medo de perder o que investiu? Pois olha só, começa a valer hoje o Tesouro Reserva.
1: O novo título é focado em quem quer montar uma reserva de emergência com segurança, uma vez que não sofre com as oscilações do mercado e rende a taxa Selic.
0: O Tesouro Reserva tem rendimento a partir do primeiro dia útil após a aplicação. E o valor mínimo para começar a investir é de R$ 1.
1: A novidade já está disponível para correntistas do Banco do Brasil.
14: O Tesouro Nacional, o AB3 e o Banco do Brasil lançaram oficialmente o Tesouro Reserva, novo título do Tesouro Direto voltado para quem deseja começar a investir e formar reserva de emergência. O produto começa a funcionar nesta segunda-feira 11, com operações disponíveis 24 horas por dia, nos 7 dias da semana. O novo título vai ter rendimento indexado à taxa Selic e vai poder ser adquirido com aplicação mínima de R$ 1. Diferente do Tesouro Selic, o Tesouro Reserva não vai ter marcação a mercado, o que evita oscilações no valor do investimento em períodos de instabilidade financeira. Inicialmente, o produto vai ficar disponível para clientes do Banco do Brasil. Segundo o Tesouro Nacional, a proposta é ampliar o acesso da população aos investimentos públicos e incentivar a educação financeira. O título permite aplicações de até R$ 500 mil por mês, sem limite para resgates. As operações vão ser feitas pelo aplicativo Investimentos BB com transferências via Pix. O Tesouro Reserva seguirá as mesmas regras tributárias dos demais títulos do Tesouro Direto. O imposto de renda vai ser cobrado apenas sobre os rendimentos no momento do resgate. Também poderá haver cobrança de IOF em retiradas realizadas em até 30 dias. Claudimário Carvalho, para a Voz do Brasil.
0: partir de hoje, brasileiros que viajarem para a China por até 30 dias não vão precisar de visto.
1: E o mesmo acontece com os chineses que vêm visitar o Brasil. Também não vão precisar de visto por um período de até 30 dias.
0: Os dois países fizeram um acordo de isenção recíproca de visto que tem validade até o dia 31 de dezembro desse ano.
1: A medida vale para visitas de turismo, negócios, eventos, atividades artísticas, culturais e desportivas.
0: O Brasil apresentou o painel de monitoramento de agrotóxicos na vida aquática, ferramenta que integra dados coletados em diferentes bacias hidrográficas do país, identificando contaminação de águas por defensivos agrícolas.
1: De acordo com os dados, foram realizadas mais de 10 mil análises que apontaram riscos em 1,3% das amostras.
0: Segundo o ministro do Meio Ambiente e Mudança do Clima, João Paulo Capobianco, o Brasil, como grande produtor de alimentos, deve se alinhar com a sustentabilidade, protegendo o solo, as nascentes e as pessoas que utilizam esses produtos.
15: Sabemos que no século XXI, competitividade e sustentabilidade não podem mais caminhar separadas. Produzir alimentos exige também proteger a água, a biodiversidade, os territórios e a saúde humana. Esse é o desafio que está diante de nós.
1: A ministra do Desenvolvimento Agrário e Agricultura Familiar, Fernanda Machiavelli, afirmou que os dados permitem realizar um trabalho de conscientização com produtores para que usem produtos mais modernos e eficazes.
16: A gente não pode seguir botando em risco a vida e a saúde dos trabalhadores rurais, nem a vida das comunidades que estão em volta, usando substâncias lá da década de 70, que seguem aqui em uso, quando nós já temos alternativas muito mais seguras, com a mesma capacidade de garantir a nossa excelência na produção.
0: É deixar os espaços urbanos mais verdes e assim fortalecer o enfrentamento à mudança do clima.
1: E uma das medidas é incentivar os planos municipais de plantio de árvores nas cidades brasileiras.
17: O governo do Brasil anunciou o edital Arboriza Cidades, que destinará 19 milhões de reais para que os municípios elaborem ou revisem seus planos e realizem ações de arborização urbana. Outra iniciativa apresentada foi o GeoCal, ferramenta que mapeia as ilhas de calor nas cidades e permite identificar e planejar ações para ampliar e qualificar as áreas verdes. Lançado em 2024, o programa Cidades Verdes Resilientes demonstra avanços expressivos na promoção da qualidade ambiental e no fortalecimento da resiliência urbana frente à mudança do clima, alcançando cerca de 1.300 municípios brasileiros, o equivalente a 23% do total. A iniciativa segue as diretrizes previstas no Plano Nacional sobre Mudança do Clima, o Plano Clima. Para acessar o edital Arboriza Cidades, acesse gov.br/MMA. Thaísa Vitória para a Voz do Brasil.
0: A partir de agora, a atividade circense passa a ser reconhecida como uma manifestação da cultura e da arte popular em todo o território nacional.
1: Com a nova legislação, o circo passa a contar com um respaldo institucional reforçado como patrimônio cultural brasileiro.
0: E isso amplia as possibilidades de políticas públicas voltadas à valorização, preservação e fortalecimento do setor.
1: Dados da Funarte indicam que o Brasil possui cerca de 800 circos de lona em atividade, responsáveis pelo sustento direto de aproximadamente 20 mil profissionais.
0: E essas foram as notícias do Governo do Brasil.
1: Uma realização da Secretaria de Comunicação Social da Presidência da República.
0: Com produção da empresa Brasil de Comunicação.
1: Fique agora com as notícias do Poder Judiciário e do Congresso Nacional. Uma boa noite.
0: Boa noite para você e até amanhã.
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20: STF valida lei da Paraíba que permite ao usuário usar cartão físico para identificação em planos de saúde.
21: TSE vai realizar a confirmação do teste público da urna de 13 a 15 de maio.
20: STJ publica novo edital de chamamento de juízes para auxílio temporário em sessões de direito público, privado e penal.
21: Boa noite, eu sou Carlos Eduardo Cunha.
20: E eu sou Walter Lima.
21: Supremo Tribunal Federal valida a lei do Estado da Paraíba que obriga planos de saúde a oferecer alternativa de identificação física aos usuários nos casos em que haja necessidade de aplicativo ou token.
20: A decisão foi tomada pelo plenário do STF em sessão virtual. Marcelo Della Libera.
3: A lei questionada garante aos beneficiários do plano de saúde a possibilidade de apresentar uma carteira física como forma válida de identificação diante de falhas técnicas ou impossibilidade de acesso à plataforma digital. Em sessão virtual, o plenário do Supremo Tribunal Federal acompanhou o relator da ação, ministro Nunes Marques, e concluiu que a norma estadual não altera o núcleo dos contratos de planos de saúde, mas atua de forma complementar na proteção do consumidor.
21: TSE vai realizar a confirmação do teste público da urna de 13 a 15 de maio.
20: Os participantes retornam ao tribunal para validar correções e aprimoramentos nos sistemas eleitorais. Fábio Ruas.
4: As investigadoras e os investigadores que participaram da 8ª edição do teste da urna no ano passado agora voltam ao TSE para verificar se as contribuições para o aprimoramento dos sistemas eleitorais foram implementadas. As sugestões de melhoria foram apresentadas pelos participantes do teste. A verificação vai ser de 13 a 15 de maio, sempre de 10 horas da manhã às 6 da tarde, na sede do TSE em Brasília.
21: O STJ publicou novo edital de chamamento público de juízes para preenchimento de 30 vagas para auxílio temporário.
20: Os colegiados são das primeira, segunda e terceira sessões, especializadas em direito público, privado e penal, respectivamente. Fátima Uchoa.
22: Estão previstas 10 vagas em cada sessão. O prazo de auxílio ao STJ é de 6 meses, com possibilidade de prorrogação. Os magistrados convocados atuarão de forma remota e sem prejuízo das atividades na jurisdição originária. Podem se candidatar juízes vitalícios de primeira instância, mesmo que atuem como substitutos no segundo grau ou nas turmas recursais do sistema dos juizados especiais. As informações completas sobre requisitos para participação estão no site do STJ. As inscrições estão abertas de hoje até 17 de maio.
21: A Justiça do Trabalho deu um passo histórico no aumento do acesso de trabalhadores amazônicos a direitos.
20: Em Manaus, tribunais trabalhistas assinaram acordos de cooperação voltados ao atendimento de populações de difícil acesso. William Nascimento.
23: A Justiça do Trabalho quer ampliar o atendimento a trabalhadores que vivem em regiões de difícil acesso na Amazônia. Durante encontro realizado em Manaus, representantes dos tribunais trabalhistas do Norte decidiram unir esforços para levar serviços da justiça a comunidades ribeirinhas, indígenas e às cidades afastadas. Os tribunais também assumiram o compromisso de irem até esses locais com mais frequência para aproximar ainda mais a justiça da população amazônica.
21: Volkswagen é condenada a pagar 15 milhões de reais por fraudes no controle de emissão de gases em veículos.
20: Sentença atende a pedidos do MPF. Vanessa Pereira.
24: Segundo as investigações, a montadora embutiu um software que burlava os testes de emissão de poluentes em mais de 17 mil unidades da picape Amarok, fabricadas entre 2011 e 2012. A prática viola não só as resoluções do Conselho Nacional do Meio Ambiente, como a própria Constituição Federal, e causa prejuízos ambientais até hoje, já que muitos dos veículos continuam em circulação. O Ministério Público Federal recorreu da decisão para que o valor da indenização seja de 30 milhões de reais, quantia que corresponde à gravidade dos atos da Volkswagen.
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21: Boa noite.
20: E até amanhã.
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25: Eu sou Paula Groba.
26: Eu sou Ricardo Nakaoka.
25: E estes são os destaques de hoje do Jornal do Senado, que começa agora.
26: plenário vota a renovação automática da CNH nesta semana.
25: Governo veta projeto que equipara estágio à experiência profissional.
26: Comissão aprova punições a crimes cibernéticos.
25: Boa noite.
2: Boa noite.
25: Golpes virtuais, invasões de sistemas e roubo de dados têm feito cada vez mais vítimas no Brasil. Para tentar frear o avanço dos crimes cibernéticos, a Comissão de Ciência e Tecnologia aprovou um projeto que moderniza o Código Penal e endurece as punições para criminosos digitais.
26: A proposta detalha novas condutas criminosas e estabelece penas proporcionais à gravidade das invasões. As informações com o repórter Bruno Lourenço.
5: O projeto aprovado na Comissão de Ciência, Tecnologia, Inovação e Informática atualiza a legislação brasileira em um cenário de crescimento das ameaças digitais. Segundo o relator, senador astronauta Marcos Pontes, do PL de São Paulo, o Brasil só está atrás do México, na América Latina, em número de tentativas de ataques cibernéticos. A proposta cria tipos penais mais específicos e aumenta as punições aplicáveis. Marcos Pontes alertou também que o uso de ferramentas de inteligência artificial pode facilitar o desenvolvimento de mecanismos de invasão ainda mais sofisticados e acessíveis a um número maior de criminosos.
6: Diante desse contexto, é necessário dotar os órgãos públicos responsáveis pela fiscalização e investigação e pela persecução penal com os instrumentos jurídicos adequados para lidar com esse tipo de crime.
5: O texto seguiu para a Comissão de Constituição e Justiça.
25: E após denúncias de crise humanitária, avanço do garimpo ilegal e aumento da violência na terra indígena Yanomami, o Senado instalou uma subcomissão para acompanhar as políticas públicas direcionadas ao grupo indígena.
26: O colegiado vai fiscalizar ações do governo e discutir medidas para fortalecer a proteção aos Yanomamis. A reportagem é de Patrícia Oliveira.
7: A subcomissão permanente vai acompanhar, fiscalizar e aprimorar as políticas públicas voltadas aos povos Yanomami. A senadora Damaris Alves, do Republicanos do Distrito Federal, foi eleita presidente da subcomissão. Ela afirma que persistem problemas graves nas comunidades indígenas, como desnutrição infantil, dificuldades de acesso à saúde, além da atuação de redes criminosas ligadas ao garimpo ilegal, dificultando o trabalho de assistência. Segundo a senadora, a infraestrutura de saúde disponível é insuficiente para atender às necessidades das comunidades, especialmente em casos que exigem tratamento prolongado.
8: Informo que nós teremos diligência na área Yanomami e nós teremos, além de diligência de senadores, visita técnicas dos técnicos da comissão.
7: A subcomissão já tem um plano de trabalho pronto para acompanhar de forma permanente as ações governamentais e propor soluções legislativas e administrativas para a proteção desses povos indígenas.
25: Muitos jovens que deixam abrigos e famílias acolhedoras ao completar 18 anos precisam enfrentar sozinhos os desafios da vida adulta.
7: Administrativas para a proteção desses povos indígenas.
25: Muitos jovens que deixam abrigos e famílias acolhedoras ao completar

0: Segundo o autor do projeto, o senador astronauta Marcos Pontes, do PL de São Paulo, além de as entidades de acolhimento serem obrigadas a acompanhar os jovens desligados, com foco em sua inclusão socioeconômica, a proposta também obriga as empresas a ofertarem vagas de aprendizes para adolescentes em situação de acolhimento institucional e aos que já tiverem sido desligados desse serviço após completarem 18 anos. Na opinião do senador, essas medidas criam condições para que esses jovens entrem no mercado de trabalho em pé de igualdade com as demais pessoas de sua faixa etária.
1: Imagina o que passa na cabeça de um jovem desse. Como é que eu vou me virar? O que eu vou fazer? Quando você tem a possibilidade de ofertar oportunidades para que eles possam estudar, para que eles possam fazer um curso técnico, aquela preocupação, tudo que eu vou fazer, começa a ter um sentido, começa a ver um caminho para frente positivo.
0: Segundo dados do Sistema Nacional de Adoção e Acolhimento do Conselho Nacional de Justiça, o Brasil conta atualmente com mais de 35 mil crianças e adolescentes em serviços de acolhimento institucional ou familiar.
2: E o governo vetou o projeto que permitia contar o estágio como experiência profissional e critério em concursos públicos.
3: O governo argumentou que a proposta descaracteriza o papel pedagógico do estágio e fere a autonomia de estados e municípios. Repórter Márcio Maturana.
4: Foi vetado o projeto aprovado pelo Congresso em que o estágio valeria como tempo de experiência profissional e como prova em concurso público. O Poder Executivo argumentou que isso ia tirar o caráter pedagógico e seria inconstitucional ao ferir a autonomia de estados e municípios. No Senado, o texto foi relatado pela senadora Damares Alves, dos Republicanos do Distrito Federal.
5: Estudos sobre juventude e mercado de trabalho indicam que esse grupo enfrenta um ciclo perverso, não consegue o primeiro emprego por falta de experiência e sem oportunidade de atuação formal. Permanece fora do mercado. Ao reconhecer o estágio como experiência profissional, o PL contribui para mitigar essa desigualdade.
4: Agora, o veto precisa ser analisado pelo Congresso Nacional.
2: A medida provisória que trata da renovação automática da CNH para motoristas sem multa está na pauta do plenário desta semana.
3: Também pode ser votada a criação da Política Nacional para Estudantes com Altas Habilidades ou Superdotação. Repórter Pedro Pincer.
6: O plenário deve analisar nesta terça-feira a medida provisória que prevê a renovação automática da Carteira Nacional de Habilitação para motoristas cadastrados no Registro Nacional Positivo de Condutores. O benefício vale para quem não cometeu infrações com pontuação nos últimos 12 meses. O texto ainda autoriza o condutor a escolher a emissão da carteira apenas em formato digital. Para o relator, senador Renan Filho, do MDB de Alagoas, o fim da exigência da CNH física pode reduzir os custos para o cidadão.
7: A manutenção da opção pelo documento físico assegura a liberdade de escolha. Queria dizer aos parlamentares, protagonismo ao cidadão. A medida barateia, simplifica e digitaliza, desburocratiza e dá protagonismo ao cidadão, sem prejuízo àqueles que preferem, obviamente, a versão impressa.
6: Já na quarta-feira, pode ser votado o projeto que estabelece a Política Nacional para Estudantes com Altas Habilidades ou Superdotação. Também estão na pauta da semana o projeto que dispensa novas provas para a fixação de indenização por dano moral contra condenado por crimes do Código Penal e o texto que define os deveres funcionais e responsabilidades dos membros dos Conselhos dos Direitos da Criança e do Adolescente Nacional, estaduais, distrital e municipais.
2: Há 30 anos, a urna eletrônica mudou a forma de votar no Brasil, acelerou a apuração dos resultados e se tornou referência mundial em tecnologia eleitoral.
3: Mas apesar do reconhecimento internacional, o sistema ainda enfrenta desconfiança de parte da população brasileira. A reportagem é de Raíssa Abreu.
8: A urna eletrônica foi usada pela primeira vez nas eleições municipais de 1996. No ano 2000, 100% das eleições brasileiras foram informatizadas. O país é hoje uma referência mundial no assunto, como lembra o senador Randolph Rodrigues, do PT do Amapá.
9: A democracia brasileira é uma das democracias mais admiradas do planeta, exatamente pelas urnas eletrônicas.
8: Mas apesar do pioneirismo, a urna eletrônica está entre os assuntos que mais dividem opiniões no país. No Senado, está em análise na Comissão de Direitos Humanos um projeto para que o voto seja impresso. Para a senadora Damares Alves, do Republicanos do Distrito Federal, a insegurança tem a ver com a falta de letramento digital da população.

0: e com recentes escândalos de corrupção.
1: E esse ano, a dúvida vai ser maior por causa da fraude do INSS, que era tudo eletrônico. E eles disseram, ó, lá no eletrônico eles roubam nós. Então a gente vai ter questionamento, especialmente do povo que não entende de tecnologia.
0: No passado, quando os votos eram feitos em papel, eram comuns os casos de desaparecimento de cédulas e até de urnas. Como lembrou a professora aposentada da Universidade de Brasília, Jodete Amorim, que chegou a trabalhar como mesária e fiscal.
2: Com edição de Paula Groba e trabalhos técnicos de João Lira, o Jornal do Senado fica por aqui. Acompanhe agora as notícias da Câmara dos Deputados. Boa noite.
3: Boa noite e até amanhã.
4: Jornal Câmara dos Deputados. Deputados reconhecem profissão de trabalhador em refeições coletivas.
5: Câmara cria homenagens para destaques na ciência e no meio ambiente.
4: Bancada ligada à segurança pública pede a redução da maioridade penal.
5: Boa noite. Alberto Fraga, do PL do Distrito Federal, cobra do Senado a votação de propostas de segurança pública aprovadas pela Câmara. O deputado cita caso recente de violência sexual contra crianças para defender a redução da maioridade penal em crimes graves.
4: Alberto Fraga também pede avanço de proposta que obriga o Estado a avisar mulheres sobre a saída da prisão de ex-companheiros que representem ameaça. Ele afirma que o Congresso precisa dar prioridade a medidas capazes de enfrentar a violência e proteger possíveis vítimas.
5: Maurício Marcon, do PL do Rio Grande do Sul, critica o veto do Executivo a artigo de projeto que aumentava a pena para roubo seguido de lesão grave para 16 a 24 anos. Ele afirma que a punição mais severa é necessária para crimes que deixam vítimas com sequelas permanentes.
4: Maurício Marcon também defende a redução da maioridade penal em casos de crimes graves cometidos por adolescentes. Ele sustenta que o Congresso deve priorizar medidas de segurança pública, especialmente diante de casos recentes de violência contra crianças.
5: Para Zé Trovão, do PL de Santa Catarina, é preciso reduzir a maioridade, com o argumento de que a legislação atual favorece a impunidade. Na visão do deputado, crimes graves cometidos por menores exigem resposta mais dura do Congresso Nacional.
4: O parlamentar também critica o governo e outros setores políticos por, segundo ele, não darem a devida atenção ao caso. Zé Trovão acredita que a falta de posicionamento reforça a sensação de insegurança e evidencia a necessidade de mudanças na legislação penal.
5: Coronel Crisóstomo, do PL de Rondônia, defende a redução da maioridade penal como medida urgente para combater crimes graves. Ele argumenta que casos de violência envolvendo menores exigem resposta mais rigorosa do Congresso.
4: O deputado afirma que a proposta é necessária para proteger a população e evitar novos crimes, cobrando ação imediata dos parlamentares. Coronel Crisóstomo afirma que a mudança na legislação é essencial diante do aumento da criminalidade e da sensação de impunidade.
5: Sargento Gonçalves, do PL do Rio Grande do Norte, é favorável à redução da maioridade penal, argumentando que a medida é necessária para combater a impunidade. Segundo ele, crimes cometidos por menores têm gerado insegurança e exigem uma resposta mais rigorosa do Estado.
4: O deputado também critica a falta de posicionamento de setores políticos sobre casos de violência e afirma que há pressão popular pela mudança na legislação. Para Sargento Gonçalves, o Congresso deve avançar no tema e dar uma resposta à sociedade.
5: A redução da maioridade penal é uma das pautas defendidas por Dr. Zacarias Calil, do MDB de Goiás. Parlamentar cita dados sobre estupros coletivos contra crianças e adolescentes e afirma que o aumento desses crimes exige resposta mais rigorosa do Estado brasileiro.
4: Dr. Zacarias Calil também cobra o endurecimento das penas para crimes sexuais contra menores e para a divulgação de imagens criminosas nas redes sociais. Ele pede ainda o fortalecimento da rede de proteção à infância, com apoio psicológico às vítimas e assistência às famílias.
5: Juliana Cardoso, do PT de São Paulo, apoia o avanço de propostas de combate à violência contra a mulher e pede a criminalização da misoginia. Segundo a parlamentar, mulheres seguem enfrentando diariamente agressões, discursos de ódio e feminicídio.
4: Juliana Cardoso menciona projetos de autodefesa, afirmando que iniciativas desse tipo ajudam mulheres em situações de vulnerabilidade. Para a deputada, porém, a proteção efetiva depende de políticas públicas e de leis mais rígidas contra a violência e a discriminação.
6: Justiça.
5: Jandira Fegali, do PCdoB do Rio de Janeiro, contesta procedimento adotado pelo Congresso em sessão que derrubou o veto presidencial ao chamado PL da dosimetria. A deputada considera irregular o fatiamento de um veto integral.
4: Jandira Fegali anuncia que parlamentares vão recorrer ao STF para tentar anular a sessão. Ela argumenta que a redução de penas para condenados por crimes contra o Estado Democrático de Direito funciona como uma forma indireta de anistia aos envolvidos nos atos de 8 de janeiro.
5: Bia Kicis, do PL do Distrito Federal, critica parlamentares que recorreram ao STF contra a derrubada do veto à lei da dosimetria. A deputada afirma que a votação do Congresso deve ser respeitada por representar decisão legítima do Poder Legislativo.
4: Bia Kicis também contesta a classificação de manifestantes condenados pelos atos de 8 de janeiro como golpistas. Ela argumenta que a revisão das penas busca corrigir possíveis excessos da justiça.
5: Érica Cocai, do PT do Distrito Federal, critica a condução da votação sobre a dosimetria, afirmando que houve violação da Constituição e defende o direito de recorrer ao Supremo Tribunal Federal. Ela alega que a medida favorece criminosos e compromete a segurança jurídica.
4: Érica Cocai também associa o debate a episódios ligados a ataques às instituições, acusando adversários de incoerência ao defenderem mudanças legais. Para ela, a polarização atual reflete a disputa entre a preservação da democracia e ações que, segundo avalia, colocam o sistema em risco.
6: Saúde.
5: Comissão de Saúde aprova prioridade no atendimento para pessoas com doenças graves. A repórter Sofia Peçanha tem os detalhes.
7: A Comissão de Saúde da Câmara dos Deputados aprovou o projeto que garante atendimento prioritário para pessoas com doenças graves em locais públicos e privados, como bancos, repartições públicas e concessionárias de serviços. Atualmente, a lei já dá prioridade para idosos, pessoas com deficiência, gestantes, lactantes, pessoas com criança de colo e obesos. Com a alteração da lei de atendimento prioritário, os pacientes com doenças graves também passam a ter esse direito. Durante a votação na comissão, o relator, o deputado Célio Silveira, do MDB de Goiás, destacou o objetivo central do projeto.
8: A gente priorizar as pessoas que têm doenças graves no rol das prioridades, porque normalmente essas pessoas não têm a atenção necessária. E com esse projeto de lei aí sendo aprovado, elas vão ter prioridades aí para que tenham um atendimento especializado mais rápido e para que tenham mais atenção do poder público.
7: O texto aprovado inclui pacientes com doenças graves como esclerose múltipla, doença de Parkinson, cardiopatia grave e hanseníase, além de outras enfermidades consideradas graves por avaliação médica. O texto final reuniu outros 22 projetos que estavam sendo analisados em conjunto e que citavam várias doenças consideradas graves. Por isso, o relator fez uma mudança. Em vez de manter uma lista fixa de doenças na lei, ele propõe que a legislação trate de forma mais geral as pessoas com doenças graves e dores crônicas. A definição detalhada de quais doenças entram nessa classificação ficaria a cargo de uma regulamentação. O deputado Célio Silveira destacou que a medida busca garantir mais dignidade e um atendimento mais humanizado para esses pacientes.
8: E nós queremos dar apoio para essas pessoas, para que elas tenham prioridade no atendimento, para que elas tenham prioridade na medicação, no tratamento medicamentoso, porque isso com certeza vai ajudar milhões e milhões de brasileiros que hoje não têm esse atendimento prioritário.
7: O autor do projeto, o deputado Felipe Carreiras, do PSB de Pernambuco, argumenta que o atendimento prioritário consiste em serviços individualizados que assegurem tratamento diferenciado e atendimento imediato. Agora, a proposta que dá prioridade de atendimento a pessoas com doenças graves aguarda análise da Comissão de Constituição e Justiça. Da Rádio Câmara de Brasília, Sofia Peçanha.
6: Direitos Humanos.
4: Tiago Dimas, do Podemos, parabeniza o trabalho da Associação de Pais, Profissionais e Amigos de Pessoas Atípicas de Araguatins, no norte de Tocantins. Ele conta que a iniciativa reúne profissionais e voluntários em ações de acompanhamento terapêutico.
5: Tiago Dimas também defende políticas públicas permanentes e o envio de recursos federais para apoiar instituições voltadas à inclusão. Ele afirma que o fortalecimento dessas iniciativas é essencial para ampliar o acesso a terapias e melhorar a qualidade de vida das famílias atendidas.
4: Maria Reis, do PSB de Pernambuco, comemora o avanço de projeto de sua autoria que estabelece a sobrecarga de quem tem a guarda de filho menor de idade e a comprovação do abandono afetivo por parte do genitor ausente como critérios para fixar o valor da pensão alimentícia.
6: A gente sabe da sobrecarga das mulheres e até de alguns homens quando são abandonados pelos seus companheiros e companheiras, pais ou mães dos seus filhos, que ficam assim com a carga maior com a educação, com a saúde, com o lazer dos seus filhos. Então, a partir do momento que o genitor abandonar o seu filho, terá que garantir uma pensão maior para que ele possa sobreviver de forma mais condizente com a sua realidade.
5: A medida, segundo Maria Reis, busca tornar mais justa a divisão de responsabilidades. O texto, no entanto, mantém o critério de observar as necessidades do filho e as possibilidades financeiras do genitor alimentante. O projeto agora segue para análise do Senado.
9: Ciência e tecnologia.
4: Câmara cria prêmios para homenagear pesquisadores ou instituições de destaque na ciência e no meio ambiente. O repórter Marcelo Larcher nos conta mais sobre as premiações.
10: A Câmara dos Deputados aprovou a criação de dois prêmios, um para homenagear pessoas e empresas de destaque na área de ciência e tecnologia e outro para reconhecer boas práticas de desenvolvimento sustentável. O prêmio dedicado à ciência e inovação recebeu o nome de César Lattes, físico e matemático brasileiro de renome mundial, conhecido por ter participado da descoberta de uma partícula subatômica chamada meson pi, importante para o conhecimento nuclear. O prêmio César Lattes será destinado a empresas e pesquisadores com atuação de destaque em ciência, tecnologia e inovação. Serão até 5 homenageados por ano, escolhidos pela Comissão de Ciência, Tecnologia e Inovação da Câmara. O prêmio é concedido desde 2021 pela comissão. Com a aprovação do projeto apresentado pelos deputados Márcio Gerri, do PCdoB do Maranhão, e Geraldo Rezende, do União do Mato Grosso do Sul, passa a ser um reconhecimento oficial da Câmara a pessoas e entidades que contribuem para o desenvolvimento da ciência, da tecnologia e da inovação no Brasil. O relator da proposta foi o deputado Inácio Arruda, do PCdoB do Ceará.
11: Ao homenagear a figura de Lattes, o projeto torna perene uma premiação que representa um marco simbólico e institucional na valorização da ciência brasileira, por meio da associação do prêmio ao nome de um dos mais brilhantes pesquisadores da história do país. É oportuno lembrar que Lattes é uma das figuras mais emblemáticas da história da ciência do Brasil, tendo desempenhado um papel central na inserção do país no cenário científico internacional e na consolidação das nossas instituições de pesquisa.
10: Também foi aprovado o Prêmio Câmara Ambiental de Desenvolvimento Sustentável, que vai reconhecer até 15 pessoas ou organizações por ano por projetos na área de meio ambiente. Da Rádio Câmara de Brasília, com informações de Antônio Vital, Marcelo Larcher.
9: Desenvolvimento Regional.
5: Após 13 anos, o STF volta a analisar mudanças na lei dos royalties de petróleo. Rosângela Gomes, do Republicanos, defende a manutenção da atual partilha para o Rio de Janeiro, alegando que a Constituição garante o recurso para compensar os danos ambientais decorrentes da extração.
4: A legisladora lembra que o Estado já enfrenta dívidas altas e não pode perder mais receitas. Rosângela Gomes reforça que, apesar de entender a importância da partilha com o restante do país, a verba advinda dos royalties é vital para a saúde, educação e segurança do povo fluminense.
5: Paulo Lemos, do PT, parabeniza 5 municípios do Amapá que fizeram aniversário em 1º de maio. Ao citar a vocação econômica de cada um deles, o deputado destaca a importância da parceria entre o governo estadual e a bancada federal na transformação da realidade da população.
4: Paulo Lemos fala da produção agrícola e das belezas naturais de Porto Grande, que completou 34 anos, da mineração em Pedra Branca do Amapari, da criação de búfalos em Cutias do Araguari, da produção de pescados em Pacuúba e da localização estratégica de Itaubal, todas com 32 anos.
5: Agostinho Ribeiro, do PP, cita investimentos em obras de abastecimento de água no interior de Sergipe, com a inauguração de estações de tratamento e adutoras em municípios do Alto Sertão. Ele conta que as ações ampliam o acesso à água para milhares de famílias da região.
4: Agostinho Ribeiro lembra que os investimentos em infraestrutura hídrica fortalecem a produção agrícola, geram empregos e promovem desenvolvimento no sertão sergipano. Ele defende obras estruturantes como alternativa para melhorar a qualidade de vida da população nordestina.
9: Trabalho.
5: Alfredinho, do PT de São Paulo, comemora a definição de uma data final para a votação do relatório da Comissão Especial sobre o fim da escala 6x1. Ele sustenta que a redução da jornada vai gerar oportunidades de trabalho e que os empresários vão se adaptar bem às mudanças.
4: Sobre o risco de demissões, Alfredinho pondera que o desemprego resulta mais da automação e da robotização da produção do que de direitos trabalhistas e cita exemplos de países que mantiveram o crescimento econômico depois da redução da carga horária de trabalho.
9: Votação.
5: Câmara aprova projeto que regulamenta a profissão de trabalhador em refeições coletivas. O repórter Antônio Vital tem as informações.
12: A Câmara dos Deputados aprovou o projeto que regulamenta a profissão de trabalhadores em refeições coletivas. Esse profissional atua na produção, manipulação e distribuição de refeições em grande escala para empresas em ambiente não comercial, ou seja, não são aqueles que trabalham em restaurantes, mas sim no preparo de alimentos em escolas, hospitais e até em fábricas, ou seja, todos os lugares com refeitórios com capacidade para atender grande número de pessoas. Segundo a Associação Brasileira de Empresas de Refeições Coletivas, o setor emprega quase 300 mil pessoas e em 2025 forneceu mais de 40 milhões de refeições por dia. O texto aprovado trata de piso salarial, jornada de trabalho, adicionais de insalubridade e periculosidade, bem como de aposentadoria especial. O projeto remete essas definições para livre negociação entre patrões e empregados por meio de convenção ou acordo coletivo e para o que determina a legislação trabalhista. Deixa claro, por exemplo, que a jornada seguirá regras da Consolidação das Leis do Trabalho, a CLT, com possibilidade de jornadas diferenciadas e escalas de revezamento por negociação coletiva. E adicional de insalubridade ou periculosidade só em casos comprovados de más condições de trabalho, como explicou o relator da proposta em plenário, deputado João Carlos, do Republicanos do Amazonas.
13: Preserva-se nesse sentido a conformação constitucional da livre iniciativa e da autonomia privada coletiva, com especial destaque para o papel da negociação coletiva. No que se refere à aposentadoria especial, o substitutivo mantém alinhamento com a legislação previdenciária, deixando expresso que eventual reconhecimento do direito depende da efetiva exposição a agentes nocivos e do cumprimento dos requisitos legais e técnicos pertinentes.
12: O texto aprovado também prevê aposentadoria especial para segurados do regime geral de previdência social, desde que haja exposição habitual e permanente a agentes nocivos. Os profissionais de refeições coletivas também são aqueles que trabalham em cozinhas industriais, comunitárias, beneficentes e até em lugares como navios. O projeto que regulamenta essa profissão seguiu para análise do Senado. Da Rádio Câmara de Brasília, Antônio Vital.
14: Economia.
4: Luiz Carlos Auli, do Podemos do Paraná, é favorável ao programa Desenrola 2 do governo federal, mas acredita ser insuficiente se não houver o enfrentamento da cobrança de juros abusivos. Ele orienta as famílias a só aceitarem renegociações com descontos acima de 90%.
5: Segundo o deputado, a dívida de milhões de brasileiros é formada quase totalmente por juros, já que muitas vezes o valor principal é quitado nas primeiras parcelas. Para Luiz Carlos Auli, o governo também é vítima dos juros, o que o impede de formar caixa para quitar a dívida com rentistas.
4: Sanderson, do PL do Rio Grande do Sul, apresentou um projeto para criar o Programa Nacional de Renegociação de Dívida das Famílias, com o uso de 100% do FGTS para quitação de débitos. Para ele, o Desenrola 2 é insuficiente para enfrentar o endividamento da população.
5: Segundo Sanderson, além de facilitar pagamentos, a proposta foca em educação financeira para evitar novas dívidas. Ele acentua ainda que o projeto desburocratiza a limpeza do nome do consumidor, facilitando sua volta ao sistema de crédito sem constrangimentos.
4: Vermelho, do PL do Paraná, destaca a importância do projeto que amplia de 81 mil para R$ 130 mil reais o teto de faturamento do microempreendedor individual. Segundo ele, a proposta corrige a defasagem do limite atual e beneficia milhões de trabalhadores informais que atuam como pequenos prestadores de serviço.
15: Nós estamos em 2026 e é claro que já estamos atrasados na atualização do valor de faturamento para o microempreendedor individual. Muitas pessoas usam o MEI. É o mecânico, é o corretor, é a manicure, é a cabeleireira, é o prestador de serviço esporádico, o pintor, o encanador, aquele cara que vem te atender na residência. Ele não é um cara fichado.
5: Vermelho também informa que a comissão especial foi instalada para analisar a proposta, defendendo a tramitação rápida do texto. A ideia, segundo o deputado, é atender a demanda dos empreendedores e permitir que a matéria siga o quanto antes para a sanção.
4: Termina agora o Jornal Câmara dos Deputados, com trabalhos técnicos de Everson Urani, e apresentação de Márcio Aquiles Sardi e José Carlos Andrade. Uma ótima noite para você.
5: Você fica com as notícias do Tribunal de Contas da União. Boa noite.
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0: Brasília, pontualmente, 8 horas.
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0: Excelente noite para você, ouvinte da Rádio Senado. Eu sou Regina Pinheiro e a programação musical é de Carlos Andrade. A gente começa com MPB 4 e Chico Buarque.

0: 20 horas.
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1: 20 horas e 32 minutos.
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0: 21 horas e 2 minutos.
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